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0: 9:36.
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1: Quero ver Chapaiano junto com a gente aqui, já vou chamar Rio Negro e Solimar.

0: recital pra vocês.
1: 10h21.
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pra cima. Vai, vai, hey, hey. Vamos cantar junto agora, hein? Quero ver esse coral maravilhoso cantando assim, ó. Olha o nosso

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1: Meia-noite e dois.
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0: 6:35.
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0: Alô, Cristiano Araújo.
1: Obrigado.
0: Bruno Barroso. Parabéns.
1: Obrigado, gente.
2: Muito obrigado.
0: Você
2: viu,
0: merece
2: gente.
0: Todo o sucesso.
2: Que isso.
0: Parabéns a você, que Deus abençoe essa nova etapa da sua carreira. Obrigado. Porque a gente ama você.

0: Obrigado, bom demais estar aqui com vocês.
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0: Traz a pinga urgente.
1: Traz lá.
2: Só fartou ela.
0: Muito obrigado, viu?
3: Muito obrigado.
2: Obrigado, meu irmão. Tamo junto. Prazer demais estar aqui com vocês, viu?
1: Prazer
0: é nosso.
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0: Obrigada.
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0: isso aí, moçada. Muito obrigado.
1: 4 horas.
2: Bom dia.
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2: 4:30. 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
20: E agora, embora são 5 horas em ponto. Bom dia.
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1: E agora, mano, são 5:02, uma excelente manhã de segunda-feira para você sintonizado em 87,9 Rádio Canal Mais FM. Eu, Carlos Branco, estou chegando por aqui para comunicar com vocês e apresentar o programa Bom Dia Viola. Vamos juntos aí até as 9 horas da manhã, curtir o que é de melhor nas montanhas de viola e também nos clássicos sertanejos, hein? Manhã de segunda-feira, pessoal, 31 de agosto do ano de 2026, hein? Parabéns aos amigos ouvintes que hoje completam mais um ano de vida. Pertencente ao signo de Virgem, estamos no inverno brasileiro, a fase da lua cheia, hein? 243 dias para passado já de 2026, faltando aí 122 dias para que termine este ano. Hoje comemoramos aí o dia de todos no nutricionista, né? Também comemoramos aqui as datas de hoje. Vamos lá. Hoje é o dia de São Raimundo Nonato, hein? É o dia internacional do blogger, hein? E o dia nacional do outdoor. Então tá aí as datas comemorativas de 31 de agosto do ano de 2026. Tá no ar mais uma edição do programa Bom Dia Viola pela Canal Mais FM. E eu começo trazendo para vocês aí o tempo e a temperatura e as feiras livres de Bauru.
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1: agora, Bauru, são 5:03, na cidade sem limites, nesse momento está com 21 graus. A umidade relativa do ar está em 86%, ventando 11 km por hora. Em chovendo nesse momento em Bauru, existe previsão sim de chuva no decorrer do período. Mais chuva hoje na cidade sem limites. Em temperatura máxima deverá atingir 33 graus. Perfeito? E a Prefeitura Municipal de Bauru informa os três pontos de feiras livres para essa segunda-feira. A gente tem feira hoje lá no Novo Jardim Pagano, na rua Neuza Aparecida Fucuda, quarteirão 5, das 16 até as 20 horas, na Vila Aviação, a Avenida Doutor Mário Oliveira Matosinhos, na Praça do Avião, começa às 17 até as 21 horas, hein? Na Cidade Universitária, na Henrique Sabe, em frente ao Bauru Center Shopping, no quarteirão 15, Henrique Sabe, começa às 16 até as 20 horas. Hoje é dia dos amigos esperando de repor os mercadores que foram vendidos até ontem, né? Então, portanto, segunda-feira é dia desse pela lavoura e comprar tudo o que precisa, e a partir de amanhã começa a estar expondo pra gente o que há de melhor em produto de hortifrutos aqui na cidade de Limites. A gente traz para você sempre o tempo e a temperatura e as feiras livres de Bauru no comecinho do programa. E aquele bom dia especial para os meus amigos da Tibiriçá, Toninho, Joel, Zé Carlos, Dona Maria e Juliana. Aquele abraço, aquele bom dia, muito obrigado sempre pelo carinho, pela sintonia, sempre ligado e sintonizado na Canal Mais FM, que é uma rádio muitas vozes. Perfeito? Estão lá tomando seu café para começar mais um dia de trabalho, mais um dia de luta e preparar para a gente produto de qualidade e mandar aqui para a cidade para que a gente possa consumir. 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O nascer do sol hoje em Bauru será às 6:26 e o pôr do sol às 18:07. A partir de agora a gente vai liberar nossas linhas para que você possa estar entrando em contato com a gente. O nosso fone no WhatsApp é o 14-996-188-790, repetindo 14-996-188-790. Redes sociais com page da Canal Mais FM, pesquisei no Facebook em Canal Mais FM Bauru, vai nos encontrar lá. Dê seu like, ative o sininho para receber as notificações e todas as postagens que a gente fizer você será notificado. Também tem o Facebook de Carlos Branco Branco, ali você pode deixar o seu alô, seu abraço, bom dia e a sua indicação musical. Perfeito? No Instagram tem B Carlos Branco e Canal Mais FM. Siga a gente vai seguir você de volta. Perfeito? Tá aí a dica para você começar bem o dia curtindo modas de viola aqui no programa Bom Dia Viola comigo, Carlos Branco. E para nos ouvir, Rádios Net, Tune Rádios por todas as plataformas digitais e pelo nosso site, canalmaisfm.com.br, você consegue curtir toda a programação da Rádio Canal Mais FM. Perfeito? A gente começa então? Vamos lá começar o programa Bom Dia Viola, né? Ah, sim, claro, né? No analógico é 87,9. Esta é a nossa sintonia. Para começar o programa, Mococa Paraíso começa cantando música chovendo, né? Então a música é Enxurrada. Durval e Davi, a música Zé Pedreiro e Cacique Pajé, a música Velho Orado. Só moda de qualidade para você que está na sintonia da Canal Mais FM, uma rádio muitas vozes. Acerte seu relógio, são 5:06, uma excelente manhã, uma ótima segunda-feira.

0: Agora são 5 horas e 17 minutos, acertando o seu relógio 5:17, conferindo o sucesso deles em Cacique Bagé, cantando a música Velho Arado. Dorval e Davi, Zé Pedreiro, e a primeira que abriu o programa Bom Dia Viola desta manhã, segunda-feira, foi a Enxurrada com Mocoque e Paraíso. Agora sim a gente começa a mandar o nosso abraço, bom dia para o pessoal que está por aqui com a gente. Meu irmãozinho Márcio Dota está por aqui com a gente, hein? Está sumido, mas apareceu de volta, né, Marcinho? Um abraço, irmão, bom dia, fala comigo.
1: Bom dia, Carlão. Bom dia a todos os ouvintes da Canal Mais FM, uma rádio, milhares de vozes. Bom dia. Segundo com S bem grande, S sem cunha, bem grande, sem dinheiro, hein?
0: Sem dinheiro.
1: Eita lasqueira, rapaz. Filho do Bill, está voando na programação, hein? É nóis. Você do lado de cá e eu do lado de lá e eu do lado de cá ouvindo aí, rapaz. Ouvindo e aplaudindo.
0: Aí sim.
1: Deita danado. Abraço, Carlão. Vamos que vamos. Segundo,
0: canhão, filho do Bill, está voando. Mas em Dota, esse é o canhão, filho do Bill, né? Abraço, Dota, um abraço, bom dia. Olha, o Valer Silva também, lá do departamento de Jogos Silva, também aqui com a gente, mandando aquele bom dia, valeu. O Tiaguinho da padaria, né? Bom dia, meu compadre, né? Começo de semana abençoado para todos nós, né? Abençoado seja os nossos dias, né? Abraço aos amigos, Zenado, André, Marcelo, Dota e Bar Simpson, um canal mais bem, meu rádio, muitas vozes, né? Que Deus abençoe a nossa semana, meu irmão, valeu, tamo junto. O Paulo Afonso também, você está por aqui, né? Bom dia, meu amigo Carlão, né? Abençoada segunda-feira, chuvosa na cidade sem limites, né? Para todos nós, né, Pia? Um abraço, irmão Pia, que participa aí aos domingos com o Tom Araújo, né? Os fatos verídicos e história do Pia, né? Eita lá, um abraço, bom dia. José Benedito da Vila São Paulo também está com a gente, manda aquele bom dia especial, né? Bom dia, família Canal Mais IBM, toca Irmão de Sangue, é Mato Grosso Matias que canta, né? José Benedito da Vila São Paulo na sintonia, curtindo, a gente agradece. Meu amigo eletricista, o Francisco, tá por aqui, fala comigo, bom dia.
2: Bom dia, Carlos Blanco. Beleza, meu garoto?
0: Beleza, claro.
2: Aqui é o Francisco Eletricista.
0: Fala, irmão.
2: Tô ligadão aqui no seu programa, rapaz.
0: Bom demais.
2: Cê é bom
0: também.
2: Demais, hein?
0: Aí sim.
2: Toca aí pra nós. Estrada na vida.
0: Claro, Milionários é Rico, a gente toca assim. Isaías do Novo Paulista por aqui com a gente, mandando aquele bom dia também. Bom dia, Carlos Branco, né? Gostaria de ouvir a música Cavalinho de Pau com Belmonte e Amarei, oferecendo aí para todos os ouvintes e para a família Canal Mais FM, desejando uma ótima semana abençoada por Deus. Amém. Que tenhamos mesmo uma semana abençoada por Deus. Perfeito? Valeu, Isaías. Nosso amigo Divaldo lá da Engurdurbe tá mandando aquele bom dia especial. Daqui a pouco partiu trabalhar, né, Divaldo? Tudo que tem que trabalhar, né? Osni, lá do Parque Sergipe, na sintonia. Bom dia, Carlos Branco, né? Toca o modão do Tião Carreiro e Pardinho. Vamos tocar, né? Deixa pra nós aqui do Parque Sergipe conferir e curtir, né? E vamos começar a semana pra todos nós, né? Com chuva, que bom, né? Obrigado, valeu, Osni. Um abraço, irmão, da Parque Sergipe. Então, todo mundo curtindo, hein? O Silva Aparecido, menos menos, Sirvão do Santa Lucia também já está com a gente, mandando aquele bom dia, irmão. Um abraço, bom trabalho, Deus abençoe. Amigo Zito, José Carlos Zito, na sintonia. Bom dia, família Carlão Mais FM, abençoada semana pra todos nós, hein? Bora render, bora trabalhar, Carlão, vamos que vamos. Acelera aí, Zito. Fazer o quê, hein, parceiro? Bora lá, segundo. Bem, então, portanto, Irmãos de Sangue, Mato Grosso Matias, Milionários de Rico, Estrada da Vida, né? E Cavalinho de Pau com Belmonte e Maraí, sua moto de qualidade, você confere aqui na Canal Mais FM. São 5 horas e 20 minutos, bom dia.

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2: Lembrou, são 5 horas e 35 minutos, acertando o seu relógio, 5h35, as primeiras informações do dia chegando aqui da Transurban Durbe e a gente passa pra vocês. Este é o informativo Canal Mais FM Transurbe, informando em que as duas empresas de transporte coletivo de Bauru, Grande Cidade de Bauru, Cidade Sem Limites, funcionam perfeitamente, tudo normal nesta manhã de segunda-feira. Grande Cidade de Bauru, Cidade Sem Limites são as duas empresas de transporte coletivo de Bauru. Então se abrir aí, tome seu café bem rapidinho, que os ônibus estão passando na hora certinha, hein? É, fica no ponto esperando, hein? É você que tem que esperar o ônibus não espera por ninguém, não, perfeito? E Durbe informa também que daqui a pouco, a partir das 6 da manhã, os amigos coletores estarão recolhendo lixo orgânico seletivo com chuva e tudo. Eles vão estar trabalhando, deixando tudo limpinho e organizado em frente à sua residência. Então, portanto, a senhora sabe muito bem o que vai passar hoje. Já separou, coloca na lixeira que eles vão levar e deixar tudo aí em ordem em frente à sua casa. Perfeito? Tá aí a dica do informativo Canal Mais FM, uma rádio muitas vozes. Agora seguimos por aqui com um alô, abraço, bom dia para o pessoal. Meu amigo Jacaré, lá do Parque das Nações, já está por aqui comigo, mandando aquele bom dia. Fala comigo, Jacaré. Bom dia, irmão. Tá
3: Jacaré,
2: bom?
3: Aqui é o Jacaré do Parque das Nações. Está presente agora o João Mineiro Marchiano, amantes e amigos. Perfeito. Ofereço para minha esposa Isabel, para você, para o DT Boiadeiro, para o Ricardo Topolani, para o Pelego, para o caminhoneiro Rosivaldo, para o João do Vila Independência, para o Roberto Topolani, para todos os ouvintes e amigos da Canal Mais FM.
2: Perfeito, valeu Jacaré, um abraço, bom dia, viu? A Francine Pellegrinelli, ela aqui de Pederneiras, está na sintonia também, mandando aquele bom dia especial. Bom dia, Fran, ótima academia e bom trabalho na sequência, hein? O Edson da Fazenda Val de Palmas está por aqui, mandando aquele bom dia Edson, um abraço a você e seus familiares, obrigado pelo carinho, pela sintonia. Aldo Cardoso está por aqui, mandando aquele bom dia meu irmão, um abraço, bom dia. Meu amigo Emerson Muniz Choupiro, né? Ele mandou aqui um bom dia pra gente, né? E meus sinceros sentimentos, né? Ontem, né? Vamos falar assim, de madrugadinha, eu perdi um grande amigo, um grande irmão mesmo, né? Uma pessoa que eu tinha um carinho muito grande, faleceu. Não dá para entender o motivo ainda, a gente não sabe qual motivo foi, mas foi uma coisa muito rápida. Adoeceu e internou na quinta-feira e ontem de madrugada já veio ao óbito, né? Muito triste, né, Emerson? Você sabe como é, o carinho que a gente tem pelas pessoas e de repente a pessoa se parte, né? Puxa vida, né? Depois que sair daqui da Rádio Mais FM, tem o enterro, né? E eu quero participar também disso aí, tá bom? Um abraço, valeu aí pela lembrança e obrigado aí pelos sentimentos. Toda a família agradece com certeza. Hora de música, Tião Carreiro e Pardinho canta, Onça de Paletó, né? Amantes e amigos com João Mineiro Marciano, Cinza do Passado, Tibagi e Miltinho. São 5 horas e 38 minutos, bom dia.

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ar. Moro, são 6:08, acertando o seu relógio, 6:08, conferindo aí com Chico Rei, Paraná, música Pedacinhos. Emerson Muniz, que indicou esse sucesso aí, conferiu, né? Emerson, um abraço a você, a sua esposa, que Deus abençoe vocês sempre aí, muito obrigado sempre pelo carinho e pela sintonia. 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Bora lá, um abraço, bom dia, meu amigo Alair, mandou uma xícara de café aqui pra gente, né? Bom dia, né, meu grande amigo, senhor Carlos, né? Aí, tamo junto, ótima semana. Valeu, Alair, um abraço, irmão. Ângela da Silva, Ângela e o Roberto, seu esposo, está na sintonia. Um abraço também às filhas, né, a Maria Eduarda, a Maria Gabriela e o João Miguel, que estão aí ligadinho, curtindo o som da Quero Mais FM. Meu amigo, o Marcelo Dota chegou por aqui pra mandar aquele bom dia especial. Valeu, meu irmão, um abraço, bom dia, hein? Leide Faria, do Jardim Olímpico, na sintonia com a gente também, nos ouvindo pela internet, deixa aquele bom dia especial. Tobias, meu amigo Tobias na sintonia. Bom dia, meu amigo Carlos Branco, né? Tudo bem, né? Tudo jóia, né? O Turitinho que tocamos já sereno da madrugada, mas vou tocar aqui o João Mulato Douradinho, tá certo? É, volta pra casa. Valeu, Tobias. Um abraço, irmão. Bom dia também. Ótima segunda-feira, ótima semana. O Guido, lá de Pratininga, na sintonia com a gente, manda aquele bom dia. Valeu, meu irmão. Bom trabalho. Deus abençoe. O Eduardo Mereula, da Tintas Maestria, está por aqui com a gente, mandando bom dia. Bom dia, meu amigo Carlos Branco, né? Toca pra nós aí, o Milagre da Santa. É Felipe Falcão que canta essa música aqui, né? Oferecendo para a sogra a dona Cida e para a esposa a Miriam, né, que está na sintonia. Aquele abraço. É, hoje estou. É, como é que é? Tudo bem, meu? Opa, beleza, graças a Deus, né? Correria danada. Isso é bom, está trabalhando, né? Chuva boa, vai ficar embaixo da coberta. É, fazer o quê? Mas tem que trabalhar, não tem jeito, não, né? Somos lindos, mas não ricos, né? Então bora trabalhar. Vamos que vamos, Edu. Um abraço, irmão. Deus abençoe vocês sempre aí. Muito obrigado pelo carinho. Você, a sua esposa e a sogra que sempre estão ligados na Canal Mais FM, que é uma rádio muitas vozes. Bora, volta pra casa, João Mulato Douradinho, Felipe Falcão, Milagre da Santa, né? E capa de revista com Gilberto Gilmar. Voltamos na sequência, é isso mesmo? É isso mesmo, então seguimos. Música.

0: Agora são 6 horas e 22 minutos, conferindo aí com Gilberto Gilmar a música Capa de Revista. Passou por aqui também Milagre da Santa com Felipe Falcão e a primeira deste bloco, conferindo com João Mulato Douradinho, a música Volta Pra Casa. Agora sim, verdades verdadeiras nem tanto, fatos verídicos muito mentirosos, sim, aí é 100%. Na voz de André Cremonês, vem as milongas do dia e seus milongueiros. Fala comigo, André Malamé, quem do bem, bom dia.
1: Bom dia, meu irmão Malamé.
0: Bom dia.
1: Galão do bem, bom dia.
0: Bem?
1: Galão mantenedor, Norte. Historiador e preservador da história de Hortolândia.
0: Hortolândia.
1: Hortolândia, município aqui do interior paulista.
0: Das Flores,
1: que
0: né?
1: Já passou pouco mais de 245 mil habitantes, hein, Galão?
0: Sim.
1: Hortolândia, que recebeu esse nome, Galão, em homenagem ao senhor João Hortolã. João Hortolã, que lá nos primórdios ele doou as terras para a formação do município.
0: Sim.
1: Só que antes de receber esse nome, Galão, o município recebeu o nome de Jacuba. É isso
0: Jacuba?
1: Mesmo.
0: É?
1: Jacuba. Só que por causa de já ter um distrito aqui pertinho de nós chamado Jacuba,
0: sim,
1: então eles mudaram a cidade para Hortolândia, que é em homenagem ao senhor João Hortolã.
0: Olha só.
1: Mas o município chamava Jacuba antigamente, Galão.
0: É, bom
1: dia,
0: sabia,
1: meu irmão. Bom,
0: bom
1: dia.
0: Dia.
1: O Galão, você sabe que esses dias o Totó do Dota, o Dota resolveu colocar o cachorro dele num curso de dança, né? De piseiro.
0: Piseirinho?
1: Eu tô mandando um vídeo, Galão, pra você ver o que que aconteceu com o Totó do Dota.
0: Mas conta aí.
1: Tanto que ele treinou aquela música piseiro com a Laika, ele se inscreveu naquele campeonato nacional de dança. Não é que o Totó do Dota pegou primeiro lugar no curso de dança de piseiro.
0: Tá
1: brincando. E tô até sabendo agora que o Dota tá querendo inscrever o Totó dele no campeonato mundial de dança de salão e piseiro. Hein?
0: Será?
1: Agora segurem o Totó do Dota, campeão nacional de dança de piseiro, junto com a Laika.
0: Não
1: é verdade, Marcelo Dota? Não é verdade, Márcio Dota Arminha? Não é verdade, Bart Simpson? Ajuda aí, Tiaguinho. Ajuda o Totó do Dota a ser campeão nacional de dança do piseiro. Você não vale nada, mas eu gosto de você. Você não vale nada, mas eu gosto de você.
0: É isso ele cantando pra Laika? E chamando ela que ela não vale nada, mas ele gosta dela ainda assim? É isso mesmo que você falou, André? É, né? É, quero ver o que o Tiago vem pra falar a respeito disso. O que, que você acha, Tiago? Tá certo isso ou não tá, tá errado? Porque se ela não vale nada, como é que pode gostar de você? Né? Não, você não, viu? Da cachorra da Laika. Esse é o cachorro, Totó do Dota, né? Falando. Não é você não, viu, Thiago? Não entenda, não me entenda mal. Bom dia.
2: Compadre, cara, vou falar pra você. A semana não podia começar melhor com essa chuvinha abençoada por Deus, hein?
0: Amém.
2: Moço, mas vou falar pra você.
0: Diga.
2: Eu não acreditava,
0: então.
2: Aconteceu esse final de semana,
0: o que
2: hein?
0: Que
2: moço,
0: foi?
2: Passei no Dotinho, rapaz.
0: Sim.
2: Pô, Thiaguinho, vou fazer uma festinha aqui em casa, aqui, né, meu? Você tá convidado, calma aí. Vai ser que vai ter um baile, né? Um baile pro churrasquinho, mas baile que é baile de piseiro. Lá, Dotinho, mas não sei dançar não, rapaz. Eu sou travadão, sabe? Sou durão. Não, chega mais. Compadre, céu. Cheguei lá, tava a turma toda, os milongueiros lá com as mulheres. Moço
0: e
2: do
0: aí?
2: Céu. Eu fiquei travado mesmo. Minha mulher dança pra caramba. Agora eu, baguazão, fiote, né? Fiote.
0: Baguá.
2: Compadre, cara. Você sabe quem que me ensinou a dançar? Não foi minha mulher, não, rapaz. Você que foi o Totó do Doto, menino danado?
0: Tá brincando.
2: Rapaz do céu, eu não sabia, não. O Dotinho falou pra mim que ele é professor, cara, de dança.
0: Sim,
2: é, professor de piseiro. Dança de piseiro. Ah, o Bart ficou louco na hora que viu. Falou, não, eu tenho que levar esse menino lá no bairro, que é no Vale do Gapó, lá que vai levantar o feirão. Compadre, cara. Bem do lado, né? Levantou, ela fez uma. Colocamos umas lonas lá pra fazer o piseiro. Moço
0: lona?
2: Do céu. Esse Totó levantou o poeirão, que só Deus sabe o poeirão que ele fez lá, rapaz. Mas eu vou falar pra você, hein? Dominou no piseiro, hein? Pegou a visão? É verdade, André, é verdade, Dota, ajuda aí!
0: Ajuda que jeito, rapaz. Mas o Dota chamou você pra dançar piseiro com ele ou não? Convidou? Ah, você dançou com ele. Agarradinho, o piseiro é agarradinho. É, né? Você viu? Você tava lá, André? Fala pra mim.
1: Tiaguinho mandou mensagem pra mim agora há pouco aqui, que ele falou que ele dormiu bem, rapaz, que esse negócio dessa chuva é gostoso dormir, né? Dormir com uma chuvinha em cima. Tiaguinho gosta de chuva, né, velho?
0: Só Deus na causa, hein? Pelo amor de Deus, hein? Cobertinho também gosta de dormir. É com coberta, né? É coberto. Não, coberto não. Com a coberta. Piorou? Então vamos deixar ele coberto mesmo, né? Seguimos assim desse jeito, né? Aproveitar a oportunidade de te mandar um abraço para meu amigo, aqui o Betão do Vanemari, que está na sintonia. Ô, Betão, tá de férias ainda aí sim, parceiro. Aquele abraço, aquele bom dia. Valeu, tamo junto, né? Bora lá, né? Tá de férias. Daqui a pouco volto a trabalhar. Meu amigo Celso, lá de Santa Cândida, está por aqui comigo, mandando bom dia. Bom dia, meu amigo Carlos Branco, né? Celso do Parque Santa Cândida, né? Toca aí pra gente aí. Velho Pouso de Boiada, Liu e Léo, né? Oferece pra esposa Marta Helena, o filho Kevin aí, pra todos ouvindo a Canal Mais FM, uma rádio muitas vozes. Deixa comigo, meu irmão. Nós vamos tocar daqui a pouquinho, né? Porque agora tem um bloco de apoio cultural, tá no jeito? Solta o bloco de apoio cultural, aí a gente volta na sequência falando do Doneda e tocando essa música bacana que ele indicou aqui pra gente conferir aqui na Canal Mais FM, porque a Canal Mais FM é uma rádio e muitas vozes, e todos os amigos e ouvintes aí faz parte dessas vozes. Perfeito? Bora lá, bora render e bora trabalhar.
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0: Em Moro, são 6 horas e 28 minutos. Bom dia.
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6: O mês de agosto é laranja. Sabe por quê? 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Doença que, mesmo sendo rara, atinge uma média de 35 mil pessoas no Brasil e 2,5 milhões em todo o mundo. 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Os sintomas são variados e dependem da parte do sistema nervoso que foi afetada.
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Agora, Bruno, são 6 horas e 37 minutos. Conferindo aí com o Luiz Léo, a música Velho Pouso de Boiada. 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Agora seguimos por aqui, mandando alô, abraço, bom dia, meu amigo, o nosso amigo o Luiz Antônio Figueiredo, né, trabalhando aqui com a gente, mandando bom dia Luiz, um abraço a ele, Dona Inês, a Belli, né, sempre na sintonia com a gente também, curtindo o som do Canal Mais FM. A gente vai executar algumas músicas que foram indicadas aqui no Canal Mais FM agora, aí depois a gente volta transmitindo o horário eleitoral gratuito, que é de nossa responsabilidade, perfeito? Aí sim, depois disso a gente volta aí com muito mais programação aqui do Bom Dia Viola. Fique ligado, continue com a gente, porque a gente volta na sequência. São 6 horas e 40 minutos, uma excelente manhã, uma ótima segunda-feira.

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Agora são 7:38, acertando o seu relógio 7:38, conferindo aí com Tonico Tinoco a música Amor Desprezado. 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

0: 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Um abraço, bom dia aqui, meu amigo Adriano Lopes, Adriano, José, Davi, Enzo e Danielzinho Lopes, né? É, perdemos um grande amigo ontem, né, Adriano? Tá aí, nosso amigo Gilbertão se foi, né? Descansar, tá certo? Um abraço aí pra você, pra todos os seus familiares e sentimentos aos familiares do Gilberto também, tá? O TT Boiadeiro tá por aqui com a gente pra mandar o seu áudio, seu recado, seu abraço, seu bom dia. Fala comigo, TT, bom dia.
1: Bom dia, meu caro amigo, Carlos Branco. Dia. Excelente semana pra você e para todos os ouvintes. Carlão, gostaria de ouvir a moda aí, duas camisas.
0: Perfeito.
1: Crescer lá pra galera do Bar Silvinho, Ricardo Capuano, Pelego Alô Meu Povo, Jacaré do Parque das Nações, Roseval Caminhoneira, Edima Três América, a Valdete, o Adãozinho, a todos os ouvintes da Canal Mais FM. Excelente semana a todos, tá bom?
0: Beleza.
1: 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Tchau, obrigado. Fala pro Tom Araújo, não ficar tropeçando muito, espalhando não, hein? Tá pesando a bola.
0: Não entendi o que você quis dizer com isso, TT. Mas vamos lá, seguimos em frente aqui, né? Vamos lá, a Aparecida Arruda, fala comigo.
2: Bom dia, Carlo Branco. Aqui é a Aparecida. Eu gostaria de ouvir a música Amor Desprezado.
0: Já ouviu, né?
2: Oferecendo pro meu irmão José Carlos de Arruda e para todos os ouvintes da Canal Mais. Um abraço, Carlo. Um bom dia.
0: Valeu, um abraço, bom dia. Obrigado pelo carinho, pela sintonia. Hora de música, duas camisas, quem canta melhor nós é rico, né? Luz acesa, Barreirito, né? Zé Carreiro e Carreirinho cantando a música Carta Anônima. Agora em Bauru são 7 horas e 45 minutos. Bom dia.

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10: Embora são 8:04, bom dia.
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0: em Borussia, 8 horas e 9 minutos, acertando o seu relógio 8 e 9, conferindo aí com Ronaldo Viola e João Carvalho, cantando a música Molhada de Amor. 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Mandou um abraço, bom dia aqui pro Ribeirinho Boca Rica, é. Ele esteve aqui ontem apresentando Riqueza Sertaneja, né? Mandou um bom dia, né? Está na sintonia, pediu pra tocar uma música aqui do Léo Canhoto Robertinho, a gente vai tocar. Valeu, Ribeiro, um abraço, bom dia, meu irmão, tá bom, né? Edilma do Três América também está por aqui com a gente, né? Indicar um sucesso, nós tocamos uma música, ela falou, mas a gente manda outra pra ela. Fala comigo, Edilma, bom dia.
1: Bom dia, cara, que Deus abençoe, cadê? Cadê? Você não tocou, você toca como distante? Tocou, toca outra aí, eu falei pro Sarafim, pra minha neta aí, pra minha neta Isadora, pra minha filha Jéssica, pra Suna, pra todas minhas amigas e amigos que estão escutando Cana Mágica, muita gente, para todos os ouvintes, para todo aniversariante e para todos os locutores.
0: Perfeito.
1: Principalmente aí para você, Carlos, que Jesus abençoe o seu dia. Abraço e beijo.
0: Valeu, Edilma, um abraço, bom dia. Meu amigo Giraia também está na sintonia, mandando aquele bom dia. Valeu, Giraia, um abraço, bom dia. O Pelego do Baralu, meu povo, está na sintonia, curtindo aí a Canal Mais FM também. Essa também já rodou hoje, viu, Pelego? Se quiser indicar outra aí, a gente toca, tá bom, irmão? Um abraço, bom dia. São 8 horas e 13 minutos, vem aí, né? Memória de um Peão, trio Parada Dura. Durval e Davi canta Pé de Cedro em Chitãozinho e Chororó, música Colheita. A gente volta na sequência aí, só pra falar um tchau pra vocês.

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Hora produção, 8 horas e 44 minutos, acertando o seu relógio, 8h44, conferindo essa belíssima música aí do Goiano Paranaense, a música Última Boiada. Passou por aqui também, né? Sucesso de Almi Sater, a música Saudade é uma Estrada Longa. Um abraço, bom dia, pessoal da FIB, né? Está na sintonia, lá na portaria, tá todo mundo curtindo o som da Canal Mais FM, em especial agora o programa Bom Dia Viola, comigo, Carlos Branco. Um abraço a todos vocês que aí estão trabalhando, né? Mas sintonizado em 87,9 da Canal Mais FM, Faculdade Integradas de Bauru, FIB. Sandra Anteveri, aquele alô, aquele abraço, aquele bom dia, querida amiga, na sintonia, curtindo aí a Canal Mais FM também. Lá em Pratininga, seu João Massanaro e Raquel estão na sintonia. E ontem foi aniversário do seu João Massanaro. Parabéns, seu João, felicidade, muitos anos de vida, que Deus te abençoe sempre, tá certo? Rosenvaldo do Prudência passou por aqui, deixou aquele bom dia pra gente, perfeito? Olha, pessoal, logo mais às 9 horas da manhã tem Fábio Ramos apresentando o show da manhã. Música, informação, momento modão e a sua participação através do fone WhatsApp 14 996188790, que a partir de agora já está liberado ao show do manhã. Eu vou me despedindo por aqui, prometo voltar amanhã, não, né? Amanhã tem coisas particulares a ser resolvidas e volto então em breve. A partir de quinta-feira estou de volta aqui com vocês, perfeito? Fique com Deus que eu vou e volto com ele, e quinta-feira a gente se fala, hein? Tchau, tchau, fui, valeu e até lá. Certo seu relógio? São 8 horas e 45 minutos. Bom dia.

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11: 9 horas. 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

0: 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Bruno Barreto, é show da manhã. 9:13. Bom dia, com muita alegria. Seja bem-vindo, seja bem-vinda. Tá gostando do show da manhã? Quero você participando com a gente através do nosso telefone WhatsApp 996188790. É segunda-feira, último dia do mês de agosto. E você participa ao vivo comigo. Hoje, dia 31 de agosto de 2026. Daqui a pouco eu te conto tudo que se comemora hoje, nesta segunda-feira, que só tá começando.
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0: 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É a família Canal Mais ligadinho em você. Telefone WhatsApp liberado 996188790. E aí você pode mandar mensagem de texto, mensagem de voz e fazer o seu pedido musical. Bora lá participar com a gente? Aonde você está ouvindo o show da manhã, nesta manhã gostosa de segunda-feira? O tempo gostoso hoje, né? Tempo e temperatura. Nesse momento a temperatura na cidade de Bauru é de 23 graus. Olha só, a máxima de hoje deve chegar a 25 graus, na cidade sem limites, não, até 31 graus. Deve chegar até 31 graus nesta segunda-feira. Também com 10% de chuva, vento a 14 km por hora e umidade relativa do ar, nesse momento, é de 79%. Tempo e temperatura, Rádio Canal Mais. Uma excelente manhã de segunda-feira para você. A gente continua com as atuais e no segundo bloco tem clássico sertanejo. 10 horas da manhã tem aquele momento modão. E você participa ao vivo porque daqui a pouco tem Alô ao Vivo aqui no Show da Manhã. Quero saber o que você está fazendo de bom nesta segunda-feira. Está em casa de boa? Está trabalhando? Que Deus abençoe sempre a obra de suas mãos. Você também que está dirigindo o seu carro. Bibi, obrigado pela carona, tá? Tudo certo? Tudo tranquilo? É a família Canal Mais ligadinho em você. Bom dia também para você que está aí na sua casa, minha amiga, dona de casa, cuidando das crianças, fazendo aquela faxina, aproveitou que choveu e está tomando café da manhã, ouvindo nosso programa. Seja bem-vinda. Quero você participando com a gente. Daqui a pouco tem o nosso tema do dia também, Desafio dos Bairros. Bom demais. Como é que foi o final de semana? Tudo certo? Bora lá ficar comigo? Com nosso amigo diretor também, ao vivo até o meio-dia. Show da manhã, o maior show das galáxias. Acredite em Deus e acredite em você.
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0: 9:16. Vamos tomar aquele café gostoso com Gustavo Lima, cantando a música Café e Amor. Bom dia pra você. Show da manhã.

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0: 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Daniel, amei uma vez só. Show da manhã, o maior show das galáxias ao vivo. 9 horas e 32 minutos, horário de Brasília, 9h32. Acerte o seu relógio. 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Olha, também passou por aqui a música de Luan Santana, Cantando Asas. E você, tá gostando do programa Show da Manhã? Ah, então participa aí. Manda aquele alô através do nosso telefone WhatsApp 996188790. Você que tá tomando café da manhã, ouvindo a Canal Mais FM. Seja bem-vindo. É a família Canal Mais ligadinho em você. São 9 horas e 32 minutos. E o que se comemora hoje, diretor? Hoje, dia 31 de agosto, é o dia do nutricionista. Parabéns a todos os profissionais. Tô precisando de um, hein? Tô precisando. Vai ajudar bastante, né? Parabéns a todos os profissionais nutricionistas do Brasil. Olha, no próximo bloco tem clássico sertanejo. Daqui a pouco tem o tema do dia para você participar ao vivo com a gente. Cadê o pessoal de Piratininga? Será que já acordou? Alô, Piratininga! Já tá de pé? Alô, Solange! Quero ver o pessoal participando aqui hoje, hein? Segunda-feira, dia 31 de agosto. Pessoal aqui da cidade de Bauru também. Galera do Santa Edivirge, seu Antônio da Maritaca, Dona Edilma do Três Américas, Creuza Sobral, que fez aniversário semana passada, diretor. É, foi aniversário da Creuza. Creuza, um beijo no seu coração, viu? Parabéns. Será que ela deixou um pedaço de bolo pro diretor? Ai, meu Deus. Aguenta coração, hein? No próximo bloco, tem mais alô ao vivo, o pessoal tá mandando mensagem aqui. E você também. Faz o seu pedido musical, 996188790, mandando o seu bom dia com muita alegria. Não saia daí, a gente volta já. 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A gente volta já.
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0: 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Voltamos a apresentar o Show da Manhã desta segunda-feira, último dia do mês de agosto. Ah, daqui a pouco tá chegando o mês de setembro, hein? A Sarinha tá chegando aí. 9:41, hora certa no oferecimento de Drogaria Catedral. 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E vamos aos alôs desta manhã gostosa de segunda-feira. Pessoal que já tá ligadinho no Show da Manhã pela Rádio Canal Mais FM, em ZYW662, canal 200. Olá, bom dia, quem tá com a gente? WhatsApp liberado, hein? 996-18-8790. Olá, bom dia, Fábio Ramos. Aqui é o pessoal do condomínio Monte Castelo. Ó, o pessoal já tá de pé ouvindo o nosso programa. Valeu, pessoal aí do condomínio Monte Castelo, pra Rosângela, pra Mônica, pra todo mundo que tá ligadinho aí com a gente. Obrigado, viu, meninas? O seu Osni também tá ligadinho no Show da Manhã. Fala, seu Osni, bom dia, ótima semana. Dizendo bom dia, Fábio Ramos. Pessoal aqui do Parque Sergipe também tá ligadinho na canal. Parabéns pelo programa, Fábio. Valeu, seu Osni. Abraço na família. E no último dia 28 de agosto foi aniversário dela, Creuza Sobral, nossa fazendeira. Ouvinte de tantos anos, né? Creuza, um forte abraço para você. Beijo no seu coração. Obrigado pelo carinho de sempre. Abraço de todos os ouvintes e locutores da Canal Mais FM. Eu acompanhei no Facebook, você viu a foto do aniversário da Creuza? Meu Deus, tinha de tudo naquela festa, gente. Tá de parabéns, viu? Família da Creuza Sobral fez uma festa de arromba pra ela, lá na Fazenda Sobral. Essa Creuza Sobral, ela merece, né? O pessoal também está participando da Vila Falcão. Alô, Marcos, da Vila Falcão, bom dia. Fábio Ramos, estou tomando café ouvindo o seu programa. Valeu, Marcos. Obrigado pela audiência. Olha, daqui a pouco a gente tem o nosso tema do dia para você participar ao vivo aqui no Show da Manhã. Porque agora é hora de clássico sertanejo.
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0: E todo mundo vai participando aí. O diretor já está tomando um cafezinho aqui, né, diretor? Ele não é bobo nem nada, né? Deixa um pouquinho pra mim, tá? Olha lá, menino. 9:44, você participa ao vivo também através do nosso telefone WhatsApp 996-18-8790. Mensagem de texto, mensagem de voz. Vai participando ao vivo com a gente. Daqui a pouco tem mais alô aqui no Show da Manhã, que só tá começando. 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Daqui a pouco tem mais alô. O Show da Manhã só tá começando. É hora de clássico sertanejo e eles vão cantar para você. Com vocês, Chitãozinho e Chororó. Cantando a música Falta Você em Mim. Bom dia, que Deus abençoe a obra de suas mãos e seja bem-vindo ao Show da Manhã.

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Roberta Miranda, Meu Dengo. Aqui no Show da Manhã. Ao vivo das 9 ao meio-dia. 10 horas e 1 minuto. 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Horário de Brasília. É hora de tema do dia para você participar com a gente. Através do nosso telefone WhatsApp 996188790. Aí você pode mandar mensagem de texto ou mensagem de voz, né, diretor? Tá valendo? No tema do dia a gente vai brincar de qual é a música. Vem cantar e participar. Qual é a música? Sucesso do programa Show da Manhã com a sua participação. Aonde você está ouvindo o nosso programa? Na sua casa, no seu trabalho, no seu carro? Participa aí. Preste atenção nas notas musicais e responde para mim. Qual é o nome desta música? É um grande sucesso sertanejo. Não tá difícil não, né, diretor? Olha lá, para todo mundo participar. O diretor falou que tá Mamão com Açúcar. Ah, é? Mamão com Açúcar é bom, é? É fácil? Então tá bom, quero ver. Valendo! Qual é o nome desta música?

996188790. É um grande sucesso sertanejo, né? Música linda. Meu Deus, quer ouvir mais uma vez? Já sabe qual é a música? Tem que acertar o nome da música, hein? Qual é o nome desta música, ouvinte? Valendo!

0: 996188790. Segunda-feira, 31 de agosto, último dia do mês de agosto. Ah, tchau, agosto. Tá indo embora. E você participa ao vivo do Show da Manhã, respondendo pra mim qual é o nome desta música, hein? Música linda. Quantas vezes você já ouviu essa música? Lembra o nome dela? Responde pra mim. Eu quero saber. É a família Canal Mais ligadinho em você. Olá, bom dia, quem tá falando? Seja bem-vindo, seja bem-vinda. Ótima semana pra vocês. Bateu um papo com o Maurício, eletricista. Alô, Maurício, tudo bem? Bom dia, Maurício. Show da Manhã ao vivo.
1: Bom dia, meu amigo Fábio Ramos, beleza? Fábio, toca a música aí do Rick Henry, Filha. Eu apresento para todo mundo que tá curtindo o Canal Mais aí, para vocês da rádio aí, pro Júnior Fabiano e Zé Milton, que tá na líder aí também. Tá bom? Um abraço. É o Maurício Eletricista aqui do Santo de Bicho.
0: Valeu, Maurício.
1: E essa semana também faço aniversário, Fábio. Na sexta-feira aí também, tô ficando mais aí também.
0: Olha só, parabéns. Vamos cantar parabéns pra você, hein? Parabéns pro Maurício. Deus abençoe, Maurício. Felicidades. Daqui a pouco a gente toca a sua música, tá? Tamo junto. Ele também tá com a gente, diretor. É o TT Boiadeiro, segura peão. Bom dia, TT. Sempre representando a Vila Independência. Abraço a todos aí da Vila Independência.
2: Ô Fábio Ramos, é o TT, representa a Vila Independência. Eu acho que essa música aí, estou apaixonado, né? Com João Paulo e Daniel, na minha opinião, beleza? Um abraço a todos os ouvintes da Canal Mais e uma excelente semana a todos. Tchau, obrigado.
0: TT Boiadeiro na linha. Será que é Estou Apaixonado, TT? Você tá apaixonado, TT? Aguenta aí.
2: Bom dia, meu amigo, caro amigo, Fábio Ramos. Um bom dia pra você e pra primeira dama aí, sua esposa.
0: Obrigado, querido.
2: Fábio Ramos, eu gostaria de ouvir a moda aí do Amado Batista, Folha Seca.
0: Folha Seca.
2: Beleza?
0: Beleza.
2: Pra galera do Bar do Silvinho, Bar do Capuano, Edilma Três América, Valdete, o Adãozinho e também o Roseval Caminhoneiro, o Jacaré do Parque das Nações e a todos os ouvintes. E o Rinaldo Fofolete lá da Vila Junta, beleza? Canal Mais, uma rádio e muitas vozes. Tchau, obrigado.
0: Tchau, obrigado. Abraço pra você também. TT Boiadeiro mandou alô pra todo mundo e também para o Fofão da Canal, o Fofolete. Abraço pra você, Fofão. 10 horas e 7 minutos. Quem mais? Daqui a pouco. No próximo bloco tem mais alô ao vivo. Quem será que vai acertar o nosso segredo musical, hein? Sai daí, a gente volta já.
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2: 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São 10 horas e 15 minutos, de volta com o Show da Manhã. Daqui a pouco tem momento modão. Pessoal participando através do nosso telefone, WhatsApp 996-18-8790. Nessa manhã gostosa de segunda-feira. Tempo bom, né? Hoje, dia 31 de agosto, também se comemora o dia do nutricionista. Parabéns a todos os profissionais. Olá, bom dia! Quem mais quer participar do nosso segredo musical? Seja bem-vindo ao Show da Manhã.

0: Eu tenho um papo com a Renata. Alô, Renata, dona Lúcia. Tudo bem, meninas? Sejam bem-vindas ao Show da Manhã.
1: Bom dia, Canal Mais.
2: Bom dia.
1: Tô tomando um cafezinho e largando de ser besta.
0: Opa! Isso aí.
1: A música que tá tocando no fundo pra adivinhar é Estou Apaixonado, de João Paulo e Daniel. É a Renata e a dona Lúcia aqui do Estalec.
0: Estou apaixonado?
1: Um beijo, boa semana, bom fim de agosto e bom começo de setembro. E Deus nos abençoe sempre, Nossa Senhora nos proteja.
0: Abraço, Renata, para você, para dona Lúcia. Obrigado pela sua participação aqui no quadro Qual é a Música? Quem mais está com a gente? Olá, bom dia. É a Solange de Piratininga. Alô, Solange! Olha só, o pessoal de Piratininga já tá de pé. Aí sim, gostei, hein? Tudo bem, Solange? Já sabe qual é a música?
1: Bom dia, Fábio. Que é Solange, eu aqui de novo.
0: Bom dia, Solange.
1: Tudo bem aí com vocês?
0: Tudo jóia.
1: Um santo e abençoado dia para todo mundo.
0: Amém para vocês também.
1: Ô, Fábio, manda um modão aí para nós aí. Ofereço aqui para dona Vera, aqui, pro povo lá de Piratini, da pastelaria.
0: Vamos tocar.
1: Para todos os ouvintes. Ô, Fábio, fala pra Valdete, quando ela for na pastelaria, se identificar, que eu não sei quem ela é, não.
0: Ah, é? Não sabe?
1: Ela disse que já comeu pastel, mas eu não conheço.
0: Já comeu o pastel aí?
1: Fala pra ela se identificar lá. Manda um abraço aí pra Valdete.
0: Ei, Valdete.
1: Fica com Deus, sabe?
0: Se identifica, menina.
1: E eu sempre na escuta aqui. Às vezes eu não mando áudio, mas tô na escuta, viu?
0: Sim.
1: Ô, Fábio, manda um beijinho pra Maitezinha. Amanhã ela tá fazendo um aninho, Fabi.
0: Ai, meu Deus.
1: Um aninho já.
0: Sério?
1: Essa menininha tá correndo pra todo lado já. Manda um beijinho pra ela aí. Toca uma música pra ela aí também. Beijo.
0: Vamos tocar. Ô, Maite, parabéns. Amanhã é seu aniversário, é? Um beijo do tio Fábio, viu? Muitas felicidades, muitos anos de vida. Que Deus te abençoe sempre com muita sabedoria. Parabéns, Maite, pelo seu primeiro aninho, hein? Bom demais. Valeu, Solange, um abraço para você também. A Valdete falou que vai se identificar, viu? Quando ela foi saborear o pastel da Fátima. 10 horas e 19 minutos. Daqui a pouco tem mais. Alô? É hora de Momento Modão. Com a música de Sérgio Reis, Boi Penacho. Bom dia, Show da Manhã.

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Finalizando o nosso momento modão. Sucesso de Nalva Guiar. Dengoso Carinho.

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Olha, também passou por aqui no Momento Modão. Sucesso de Mato Grosso e Matias. A noite é uma delícia. E você também ouviu Sérgio Reis cantando a música Boi Penacha. Boi Penacho, diretor. É a família Canal Mais ligadinho em você. No próximo bloco tem alô ao vivo, pessoal mandando o seu alô, fazendo o seu pedido musical. Agora tem apoio cultural, recadinho para você participar com a gente através do nosso telefone WhatsApp. Você vai mandando o seu alô, vai fazendo o seu pedido musical e agora tem apoio cultural, recadinho do... Participar com a gente através do nosso telefone WhatsApp. Você vai mandando o seu alô, vai fazendo o seu pedido musical.

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0: filha eu. Rádio Canal Mais, Rick Renner, Filha. Pedido musical do Maurício, eletricista. 10 horas e 43 minutos. Valeu, Maurício, eletricista. Obrigado pela sintonia. Pessoal participando com a gente, bater um papo com a Cida. É a Cida da Vila Nipônica. Bom dia, Cida. Tudo bem? Ótima semana para você. Seja bem-vindo ao Show da Manhã.
1: Bom dia, Fábio Ramos. É a Cida da Nipônica.
0: Bom dia.
1: Tô aqui ligadinha no seu programa.
0: Opa.
1: Pronto para ouvir você oferecer uma música para mim, pro meu marido Paulo César, pro meu irmão Clodoaldo, a toda a família Canal Mais e para os ouvintes da rádio. Tenha um lindo dia para você, Fábio. Abraços.
0: Um lindo dia para você também, Cida da Vila Nipônica. Tá sempre ligadinha no Show da Manhã, na Rádio Canal Mais. Abraços para toda a família. Quem mais está com a gente participando do quadro Qual é a Música? Olá, bom dia. Ah, parece que tem um cantor aqui, é o Gil Cantor. E aí, Gil, tudo bem? Já acertou o nosso segredo musical? Qual é a música, Gil Cantor? Canta comigo.
2: Ô, Fábio Ramos, vou cantar outra versão para você. Oi, senhor, eu quero de tu percaviada.
0: Olha.
2: Oi, tu lavo de água apaixonada. Ou seja, estou apaixonado.
0: Você tá apaixonado? É? Eu tô vendo, eu tô ouvindo. Valeu então, Gil Cantor. Ele tá achando que a música Estou Apaixonado. Será, diretor? Aguenta aí, ô Gil Cantor. Quem canta seus males espanta. Quem mais? Olá, bom dia. Quem tá com a gente é a nossa garota do tempo, Lola Monteiro. Bom dia, Lola. Direto do Rosa Branca. Como é que tá o tempo aí no Rosa Branca, Lola Monteiro? Nossa garota do tempo.
3: Oi, Fábio Ramos. Bom dia.
0: Bom dia.
3: Tô aqui, ó, na tua companhia, ouvindo.
0: Ô, oh, querida.
3: Show da manhã.
0: Obrigado.
3: Levantei agora mesmo. Já tô aqui curtindo Nova Guiar. Que bom.
0: Bom uma demais, né?
3: Uma semana pra você, Fábio. Pra todos os nossos amigos ouvintes da canal. Tchau, tchau, Fábio.
0: Tchau, tchau pra você também. Muito obrigado, Lula Monteiro. Sempre carinhosa com a gente. Já mandou aqui, ó, seus vasinhos de flores, dizendo bom dia, Fábio Ramos. Olha só, com muita alegria. Valeu, Lula Monteiro. Quem mais tá com a gente? Diretor, olá, bom dia. É a Dona Edilma do Três Américas. E aí, Dona Edilma, tudo bem? Abraço a todos aí do Três Américas.
4: Jéssica, em Passuna, para Luna, para Cleia Sobral, para Melo, para o senhor Antônio, para nossa amiga Valdete, para o seu Baiadeiro, a família lá de Chaco da Grama, nosso amigo Rosivaldo, pastor, o Fofoneto do Canamai, para nossa amiga, para a irmã da Sula, e para nossa amiga Nelly.
0: Tá certo.
4: Para todos os ouvintes, para todo aniversário.
0: Passa para a esquerda.
4: Principalmente aí para você e toda a sua família.
0: Passa para a direita.
4: Deus abençoe. Abraço e beijo.
0: É gol da Dona Edilma. Abraço e beijo. Vamos escutar, né? Vamos escutar o Show da Manhã. Daqui a pouco a gente toca Amor Distante. Porque tá chegando pedido musical do TT Boiadeiro. Amado Batista, Folha Seca. E você já sabe qual é o segredo musical? Participe você também. WhatsApp liberado, 996-18-8790. Mande o seu alô, mande o seu bom dia, aqui no Show da Manhã.

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0: 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João Bosco e Vinícius. Desejo de amar. 11 horas e 14 minutos. Você está ouvindo o Show da Manhã. Muito obrigado pela sua audiência.
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0: Ao vivo das 9 ao meio-dia. Participe você também, 996-18-8790. Hoje tem Qual é a Música? Já sabe qual é o segredo musical? Manda zap. Quero falar com você ao vivo.

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0: 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Abraço pra vocês aí, Sabor Divino! 11:16. Quer participar? Do Qual é a Música? Programa Show da Manhã? 996188790. Preste atenção nas notas musicais e responde pra mim. Qual é o nome dessa música? Valendo!

0: agora no Show da Manhã, desta segunda-feira, 31 de agosto, fechando o mês de agosto, com chave de ouro. Hoje o Fábio Ramos quer saber qual é o nome dessa música. Tá mamão com açúcar, né? Não tá difícil, não. Em algum momento você já ouviu essa música. É um grande sucesso sertanejo. E tem alô ao vivo. Olá, bom dia. Da onde você fala? Da sua casa, do seu trabalho, do seu carro? Bom dia. É o Sebastião Gomes. Alô, Sebastião Gomes. Tudo bem? Seja bem-vindo ao Show da Manhã.
1: Bom dia, Fábio Ramos. É o Sebastião Gomes aqui no Gerson França.
0: Gerson França.
1: Ramos, se tiver Léo Canhoto e Robertinho, Colina do Amor, quero oferecer para a Alice no Jaraguá, para todos os seus ouvintes.
0: Colina do Amor.
1: Falou, meu querido. Um bom começo de semana para nós, e um ótimo fim de mês e um bom começo de setembro.
0: Sim.
1: É setembro? É. Ok, ok. Tchau, tchau.
0: Tchau, tchau, Sebastião Gomes. Abraços, daqui a pouco a gente toca a sua música, tá? Ótima semana. E a Renata também tá mandando mensagem. Oi, Renata, bom dia.
2: Oi, Fábio Ramos, tudo bom?
0: Tudo bem.
2: É Renata novamente. Eu queria lhe dar um elogio. Eu e minha mãe ouvíamos outras rádios, né?
0: Sim.
2: Mas agora só estamos ouvindo você.
0: Olha!
2: Você, gosto de todos os locutores da Canal Mais, mas você e o Cirineu Feliz, eu acho que são... E o Arthurzinho também, que é uma criança, mas você e o Cirineu Feliz são muito simpáticos. Muito
0: obrigado.
2: Legal, muito gente boa. Sabe, aí eu, quando eu gosto de uma pessoa, eu gosto de elogiar. Tá bom? Espero que a sua filha Sara venha com muita, muita, muita saúde.
0: Amém.
2: Pra que mês ela está pra vir? Porque a minha sobrinha vai ter agora em... Fimzinho de novembro, comecinho de dezembro. O Antônio. Um beijo, ah, muita saúde.
0: O Antônio tá chegando aí, né? Então a Sarinha já tá com 31 semanas. Ô, Renata, 31 semanas. Tá indo pra 32 semanas. Daqui a pouco tá chegando aí, tá no forninho. Obrigado pela mensagem, viu? Que Deus abençoe a sua família também. E a gente fica muito feliz com a sua participação aqui na Canal Mais FM. Um abraço para você, para a Lúcia, para toda a sua família. Beijo no seu coração. Quem mais está com a gente? Olá, bom dia! É o seu Antônio da Maritaca. E aí, seu Antônio? Tudo bem? Como é que tá o Tevinho? Tá voando por aí? Cuidado com a chuva, hein? Bom dia!
3: Bom dia, Fábio Ramos.
0: Bom dia, seu Tonho.
3: Como é que tá? Tudo bem? E quem fala, Antônio Souza, Sandivir.
0: Tudo jóia.
3: Ô, Fábio, eu gostaria de ouvir uma música com Abel Caim, Vizinha do Coração. Queria especialmente para você, diretor, para a dona Edinho, Três Américos, Rodésio, Serafim, toda a família, para Lola Monteiro, Rosa Branca, seu Nelson, Rosa Branca, Célia Souza, para Pedro Sobral e Josivaldo Caminhoneiro. Para todos meus amigos e amigos da Canal Mais FM. Falou, Fábio Ramos. Deus te abençoe, companheiro. Fica com Deus.
0: Valeu, seu Antônio. Obrigado pela audiência. Quem mais está ligadinho no Show da Manhã? É a Nelly Verdó, a nossa bicampeã de kart. Brum, acelera aí, Nelly. Bom dia. Como é que você está, menina?

0: Bom dia, amigo Fábio.
1: Bom dia.
0: Estou escutando desde a hora que você iniciou seu trabalho.
1: Olha.
0: Um trabalho abençoado, tá?
1: Amém.
0: Um bom dia, uma semana abençoada para todos nós.
1: Para você
0: todos
1: também.
0: Os amigos da Canal Mais, uma rádio muitas vozes. E aí, Fábio, eu faço aniversário quarta-feira e estava fazendo meu café e escutei você falando da festa da Creuza. Eu não tenho Face dela.
1: Você acredita?
0: Olha, menino, eu não vou fazer festão assim, não, viu?
1: Não.
0: Porque eu economizei, né? Só ter uma filha.
1: Ah.
0: Então eu só como uma pizza com ela e o gerro, né? Porque
1: olha,
0: só tem ela. E aí esse povo, menino, da medicina levanta 5 horas da manhã, Jesus.
1: É bem cedinho.
0: Entendeu? Aí tem que ir lá comer a pizza e sair correndo pra ir dormir. Tá bom, meu querido? É, a Creuza falou pra mim, porque a gente é amiga virtual, não se conhece ainda, mas a gente se fala muito. Ela lembra muito minha mãe, sabe, Fábio? Ela tem muitas flores, ela costura, tudo igual minha mãe. Então a gente se fala muito. Então,
1: olha, viraram amigas.
0: Que os filhos se reúnem, né? Muito lindo, muito legal isso, né? A minha família é muito pequena, né? Minhas irmãs foram embora e o meu irmão trabalha de fim de semana, né? O gerro também, muito ocupado. Então acho que a gente vai só comer a pizza mesmo. E eu não vi o festão da Creuza, viu?
1: Ai, ai, ai, tá certo então, Nelly. Um forte abraço. Vamos marcar mais uma entrevista pra você vir aqui nos estúdios da Canal Mais. Tá certo? É bom saber, viu? Parabéns pra você. Felicidades. Muitos anos de vida. Quarta-feira é aniversário dela, da Nelly Verdó. Não perca, tá todo mundo convidado, hein? Olha aí, eu convidando todo mundo. Meu Deus. Abraço, Nelly. Daqui a pouco tem mais, alô? Agora tem Bruno Marrone cantando É o Amor pra você. 11 horas e 24 minutos. Bom dia!

0: 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É sucesso, você ouve aqui. Bruno e Marrone, é o amor. Ela também quer participar do Qual é a Música? É a nossa garota do tempo, Lula Monteiro. E aí, Lula Monteiro? O tempo tá bom aí no Rosa Branca? Bom dia. Qual é a música, Lula? Conta pra gente. Será que ela vai acertar, diretor?
1: Oi, Fabio Ramos.
0: Oi, Lula.
1: Eu quero te responder sobre qual é a música que sim. Eu não tinha ouvido. Eu ouvi agora.
0: Sim.
1: Estou apaixonada.
0: Tá.
1: Mas estou apaixonado, né, Fabio?
0: Olha.
1: Não é apaixonada, não. Estou apaixonada, sim, pela vida.
0: Sim.
1: Pela minha família.
0: Olha.
1: Por tudo que Deus me deu. Mas
0: tá,
1: a música é Estou Apaixonado, Fabio Ramos. Tchau, tchau.
0: Tá apaixonada.
1: Sim. O tempo tá ótimo, Fábio Ramos. E hoje eu vou batistar, aproveitar o sol. Tchau, tchau, Fábio.
0: Olha, ela já tá se preparando, diretor, pra dar aquela batistada no calçadão da Batista. E ela também tá apaixonada. Estou apaixonada. Tá certo então, Lula Monteiro. Ela tá achando que é a música do cantor Daniel, João Paulo e Daniel, né? Estou apaixonado. Será? Aguenta aí, Lola. Nossa garota do tempo. Boa pa... Boa pa... Boa batistada, né? Ai, ai. Olha o trava-língua aí. 11 horas e 29 minutos. Quem mais tá com a gente? Ah, aniversariante do dia chegou aqui, ó. Alô, como é que você tá, Creuza Sobral? Como é que foi a festa? Aliás, a festança... É, dia 28, ela fez aniversário. Parabéns, Creuza Sobral. Mais uma primavera. A nossa ouvinte de tantos anos da Rádio Canal Mais FM. A nossa eterna fazendeira e costureira de mão cheia também, né?
2: Bom dia,
0: Creuza Sobral.
2: Que Deus abençoe esse nosso começo de semana, que seja de muitas bênçãos para todos nós.
0: Amém.
2: Fábio, mais uma vez, eu agradeço a Deus.
0: Olha os passarinhos.
2: E a todos meus amigos e amiga, que foram bastante, que me parabenizaram.
0: Gostou,
2: né,
0: da festa?
2: Eu ficado mais experiente. Que eu falo, não sou velha. Velha é a estrada, passou a máquina e ficou nova.
0: Ai,
2: né?
0: ai.
2: E... quero mandar um
0: beijo
2: especial para todos meus amigos e amigas sem exceção, ou melhor, todos que fazem parte da família Canal Mais. Tô aqui, ó, tomando café e me divertindo.
0: A passarada.
2: Oh, perdão. Nelly, desculpa, tá? Você sabe, o dia que você quiser vir na minha casa, vai ser bem-vinda e a gente se conhece pessoalmente, tá bom? E com todos com Deus, que eu também estou. É a Creuza.
0: Olha só, a Creuza Sobral já convidou a Nelly para tomar café. Já virou comadre já, né? Ai, ai, ai, coisa boa. Vai lá, Nelly, tomar café na casa da Creuza, menina. Tira uma foto e posta no Facebook. 11 horas e 31 minutos, quem mais? Selene. Alô, Selene do Parque Roosevelt. Tudo bem, Selene? Ótima semana.
3: Oi, Fábio Ramos. Meu filho faz aniversário hoje.
0: É.
3: 27 aninhos, meu bebê. E eu gostaria de ouvir Amor de Primavera e oferecer para ele. E também parabenizar você, todos da rádio, tá? Uma feliz semana para todos. Que Deus abençoe você, sua família e todos da família Canal Mais. Um abração, obrigada. É o Guilherme.
0: Ah, hoje é aniversário do seu bebê, do Guilherme. Tá comemorando 27 anos? Ah, vamos cantar parabéns pro Guilherme, então. Alô, diretor? Tudo pronto aí? É hora de cantar parabéns pro Guilherme. O bebê da Selene, lá do Parque Roosevelt, tá completando 27 anos hoje.
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0: É, o bebê, parabéns pro Guilherme, o bebê da Selene, lá do Parque Roosevelt. Tá completando 27 anos hoje. É, o bebê tá crescendo, hein?

0: muitas alegrias, muito amor para você. Que você possa ter sempre sabedoria de Deus para fazer as escolhas certas na sua vida. Um abraço do seu amigo Fábio Ramos, toda a equipe da Rádio Canal Mais e de todos os nossos ouvintes. Parabéns, Guilherme! Próximo bloco, tem mais Alô ao Vivo, Qual é a Música e muito mais. Não sai daí, a gente volta já. 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
1: Onze horas e 40 minutos, de volta com o Show da Manhã, último bloco. É o último bloco do Show da Manhã dessa segunda-feira, não chora não, diretor. E aí, quer participar do Qual é a Música? 996-18-8790. Todo mundo participando. E também fazendo o seu pedido musical. Olá, bom dia, quem tá falando? É a família Canal Mais ligadinha em você. É o Geninho, lá do Jardim Ouro Verde. Alô, Geninho! Abraço pra você, Geninho. E pra todos aí do Ouro Verde. Grande audiência da canal aí. Jardim Ferraz, Jardim Solange, Ouro Verde. Seja bem-vindo.
2: Fábio Ramos, boa noite. É uma música do Bernardo Zé Rico, tá bom? Fazendo favor. Não, eu esqueci, Milagre da Santa, Felipe Falcão, que manda um abraço pra Neuza Cobral aí, tá bom?
1: Um abraço pra ela. Pra Neuza Cobral? Tá bom, então. Boa noite, César Trali. um abraço pra você, Geninho. Tamo junto. Acorda, menina. Acorda, menino. 11 horas e 41 minutos. O sol já saiu. Quem mais tá com a gente? Olá, bom dia. A Nery tá agradecendo aqui, ó. Ela tá chegando lá na casa da Creuza pra tomar café. Já chegou aí na Creuza Sobral, ô Nery Verdó? Foi dirigindo o seu kart? Brum, brum, brum.
3: Ô, Fábio, vou sim. Você viu que legal? Além de a gente se divertir, entretenimento, a gente esquece tudo que é ruim.
1: Verdade.
3: Que é triste, com a rádio, o dia todo. Vocês são bacanas, novas amizades e as amizades que a gente conquista na rádio, né? Tá certo? Então, eu vou sim na Creuza tomar café.
1: Tá, gostou, obrigado, da ideia, né?
3: Creuza, um abraço. Obrigado, Fábio. Tchau. E vamos aí para fazer a segunda entrevista, hein?
1: Pode vir. Vem dirigindo o seu kart também. Entrada triunfal aqui nos estúdios da canal, hein? Brum, brum. Vai lá tomar café com a Creuza Sobral. Coração de mãe, sempre cabe mais um. Daqui a pouco tem mais. Alô? Chegando por aqui o sucesso de Roberta Miranda, Um Dia de Domingo. Daqui a pouco, a partir do meio-dia, tem Edu Nunes, programa Super Tarde. E também a nossa mensagem da nossa assistente de palco, Merlin. Tá mandando mensagem aqui, ó, para abençoar o nosso dia. É daqui a pouco. Abraço para você, Merlin. Agora 11h43. Muito obrigado pela sua audiência. Show da Manhã.

0: 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Show da manhã. 11 horas e 47 minutos, abraço para o Clodoaldo de Reginópolis. Alô, Clodoaldo, um abraço para você, para todos aí de Reginópolis. Olha só o pessoal sempre participando com a gente. Fábio Ramos, toca a música para mim, é a música Me Leva.
1: Do Priminho e do...
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1: Do Santos.
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11 horas e 52 minutos. Abel e Caim. Vizinha do Coração, pedido musical do seu Antônio da Maritaca. Valeu, seu Antônio. 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
1: O pessoal tá sempre aproveitando a promoção. Abraço para vocês aí da padaria Três Marias. E tem a mensagem da Merlin. Alô, Merlin. Abraço para você. Nossa assistente de palco tá dizendo bom dia, Fábio Ramos. Verdadeira amizade é aquela que não se mede. Olha só. Ela também está dizendo o seguinte, Fábio Ramos, conhecemos alguém, mas sim, pela intensidade do vínculo que criamos. Abençoada semana para você, para todos os seus ouvintes, assinado Merlin. E a você, todo o meu respeito e o meu amor, obrigada por você existir. Parabéns também para a minha amiga Creuza Sobral. Aí sim, hein? Um abraço para você, Merlin. Ela tá dizendo, te amo, fazendeira. Fofa. Que legal. E o segredo musical é de João Paulo e Daniel. Estou apaixonado. Parabéns a todos que acertaram. Amanhã eu tô de volta, a partir das 9 horas da manhã. Acredite em Deus, acredite em você. Última de hoje. João Paulo e Daniel, estou apaixonado. Tchau, gente.

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0: Bora começar a nossa bagunça gostosa e organizada de todos os dias. Meio-dia, 32 minutos.
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0: Bora que tá na minha responsabilidade a partir de agora, a máquina sonora. Segundou, hein, gente? Ó, 20 nada, dia 31 de agosto do ano 2026. E ao vivo, hein? Com direito a erros e acertos, aniquilando o tédio e matando a pau baixo astral. A gente está ao vivo pelas ondas sonoras da nossa Canal Mais, em 87.9, uma rádio muitas vozes, também no nosso site oficial, canalmaisfm.com.br. E é ao vivo também que a gente vai fazer a nossa bagunça gostosa e organizada de todos os dias, aniquilando o tédio e matando a pau baixo astral. Eu quero a sua participação comigo, quero você interagindo, você participando, organizada de todos os dias, aniquilando o tédio e matando.

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Marcos Ibelucci, pra você que lá na programação Super Tarde da Canal. Cancela o Sentimento, participação de Marília Mendonça. Bom, vimos também o João Gustavo e Murilo, Lençol Dobrado. O Jorge Henrique Rodrigo abriu a nossa programação Super Tarde, depois do Blá Blá Blá. Segue o plano. Bom, seguinte, ó, meio-dia, 42 minutos, meio-dia e 42, a hora certa para você no oferecimento aí da Drogaria Catedral, o atendimento de sua confiança. 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Bom, atualizamos e vamos atualizar para você também tempo e temperatura na cidade de Bauru, passando agora e marcando 30 graus na cidade de Bauru. Começou o dia e a madrugada com chuva e agora está marcando, ó, zero possibilidade de chuva. A umidade é de 52%, vento de 13 km por hora. Parcialmente nublado é o céu na cidade de Bauru. E olha a máxima, hein? Chegando a 32 graus hoje. Rapaz! Bora, bora, bora! Eu quero a sua participação, quero você interagindo, quero você pedindo a sua música, indicando aí o seu gosto musical aqui na nossa Super Tarde, através aí dos nossos telefones. É, meu amigo. 14 996 18 87 90, 996 18 87 90, para você pedir a sua música, pôr a sua carinha aqui junto com a gente, fazer da nossa tarde realmente uma super tarde, certo? Bora lá então, vamos dar continuidade, porque é pouco blá blá blá e é muita música para você no nosso Super Tarde. Ó, Henrique e Juliano, A Maior Saudade.

0: Do Grosso Matias pra você aqui, ó, na programação Super Tarde da nossa Canal Mais, com a participação do Gustavo Lima. E aí, ouvimos também a música do Diego e Vitor Hugo, hein? Entregador de flores. Lauana Prado passou por aqui também, cobaia. Zeneta Cristiano, Moça do Espelho. E o Henrique Juliano, A Maior Saudade. Ó, meio-dia, 59 minutos. Fala, Du! Estou ouvindo aqui em agudos, mudei pra cá. Manda um alô, abraço, Du, valeu. É o Wendel Gordão, Wendel Silberschmidt Empke, o Gordão, tá lá na cidade de Agudos. Cuidado, hein, tá nervoso? Um abraço aí pra você, obrigado pelo carinho da audiência, Gordão. Deixa eu ver também quem tá junto com a gente, a Nelly Verdó. Opa, Nelly Verdó, nossa campeã, né? Na verdade, a nossa grande campeã, Nelly Verdó. Obrigado pelo carinho da audiência. Deixa eu ver quem mais tá mandando alô aqui, ó. Boa tarde, Edu. Boa tarde, tudo bem? Everton da Vila Industrial, valeu. Toca pra nós aí, ó, Peão do Vale e Valentim, música Poção Mágica. Ó, que chique, hein? Oferecendo para todos os ouvintes, abraço e excelente semana. Valeu, Everton, abraço para você também e excelente semana para você também, tá? Tem apoio cultural. E é claro que a gente valoriza sempre as marcas que por aqui passam, em especial também a galera que coloca sua marca em evidência aqui na programação, e a gente volta já.
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0: E na nossa bagunça gostosa e organizada, na nossa super tarde, você, ouvinte, tem vez e tem voz. Sempre é bem-vinda a sua participação. Fala, seu Antônio.
11: Boa tarde, Edu Nunes, como é que tá? Tudo bem?
0: Bom.
11: Quem fala, Antônio Souza, Andivir. O Edu, gostaria de ouvir uma música com Wilson Marcelo, Vítima da Solidão. Ofereço especialmente para você, para todos da rádio, para Dona Edilma, Três da América, Odessa Sarafim, toda a família, Lola Monteiro, Rosa Blanca, seu Nelson Rosa Blanca, Célia Souza, Cleio Sobral, Josivaldo Caminhoneiro, para todos meus amigos e amigos da Canal Mais FM. Falou, Edu, Canal Mais, uma rádio muita voz.
0: Valeu, seu Antônio, uma rádio muitas vozes. Fale, Dilma.
12: Boa tarde, Edu, que não abençoe a sua tarde. Edu, mande, ela fez minha cabeça. Aí eu fiz pro Sarafim, pra minha neta, pra minha neta Isadora, pra minha filha Jéssica. Pra Sula, pra irmã da Sula, pra Creuza Sobral, pra Lula, pro São Antônio, pra nossa amiga Valdete, pro Tetê Boiadeira, família lá do Chato da Grama, pro nosso amigo Rosivaldo, o pastor Fofoneto do Canamai, e todos os ouvintes, e todos os locutores. Sim, e pra nossa amiga Nelly. E principalmente aí pra você, Edu, que Jesus abençoe você e toda a sua família. Abraço e beijo, vamos escutar.
0: Vamos escutar, valeu, Edilma, obrigado pelo carinho da audiência. Vamos fechar com mais uma participação, né, pra gente chavear aqui mais um bloco musical e a gente, claro, decola. Vamos lá, deixa eu ver quem tá aqui junto comigo. Ô, meu amigo Maurício, você tá bom, filho? Fala comigo, Maurício Eletricista.
13: Boa tarde, meu amigo Edu Nunes. É o Maurício Eletricista, aqui do Santo de Virgem. Ô, Edu, toca uma música pra nós aí, é Milionários é Rico, Estrada da Vida. Oferecer pra você aí da rádio aí, pra todo mundo da rádio. E pro Júnior Fabiano, que tá curtindo lá no serviço dele, o Zé Milton. E pra todo mundo que curte a Canal Mais. Um abraço, meu amigo.
0: Um abraço, Maurício. Obrigado pelo carinho da audiência, pelas caronas. Valeu, viu? Aliás, hoje seria um bom dia pra carona, né? Segundona brava, dia da preguiça. Chitãozinho e Chororó. Ela fez minha cabeça. Vai mandando aí o seu boa tarde e a sua mensagem. Estamos aqui, ó, pra te atender. E é claro, fazer a nossa programação especial junto com você e pra você, tá? Bora lá!

0: 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Programação Super Tarde ao vivo. Humberto e Ronaldo, dois loucos de amor. Bom, ouvimos também a música do André Matos, Eu Acredito no Amor. Ah, o Eduardo Costa também passou por aqui, por 20 anos. Também a música do Wilson e Marcelo, Vítima da Solidão. Opa, deixa eu ver, recordamos Milionários é Rico, Estrada da Vida, Chitãozinho e Chororó, Ela Fez a Minha Cabeça. Uma alusão aqui também para Eliane Lima. Ótima tarde, Eliane. Obrigado pelo carinho da audiência. Tá de bem com a vida, curtindo também a programação no Parque Jaraguá. Lola Monteiro. Ô, Lola, você tá bem, mulher? Você tá de boa na lagoa? Tá tranquila? Tá favorável? Tá de bem com a vida aí? Valeu, daqui a pouquinho vai rolar o seu pedido musical, tá bom? Obrigado pelo carinho da audiência. Bora! Opa, não tô, gordão. Não bebo mais, né? Aliás, faz 200 mil anos que eu não... Não sei o que é isso, meu filho. Um abraço pra você aí. Também tá junto com a gente na sintonia a Sirlene. A Sirlene no Parque Jaraguá tá mandando um abraço aí pra todos os ouvintes. Pediu uma música aqui do Evandro e Eduardo, Teu Jeito Lindo de Ser, daqui a pouquinho, tá bom, Sirlene? A você e a todos aí no Parque Jaraguá, muito obrigado também pelo carinho da audiência.
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0: Agora 1:30.

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16: Bom, seguimos agora 1 hora mais 33 minutos ao vivo, hein? Com a nossa bagunça gostosa e organizada de todos os dias. Gente, olha só, o que tá rolando? Bagunça gostosa e organizada de todos os dias. Gente, olha só, o que tá rolando aí?

0: o time da democracia, somos o time das multidão, da torcida fiel, legal. Mas ter um ídolo, independente do clube que ele joga, não muda o amor que a gente tem pelo time que a gente torce. Essa é a realidade, né? Teve ontem o clássico Corinthians e Santos. Santos e Corinthians. Uma falta muito bem batida pelo Neymar. Pá, com um pequeno desvio do Hugo Souza, encontrou a trave. Na volta encontrou o pé desajeitado, desengonçado, que bateu a bola, bateu nele. Acabou o placar em 1-0. No final do jogo, um gesto de carinho, de respeito, assim eu vi, com um dos torcedores, uma criança, torcedor corintiano, que dizia no cartaz: sou corintiano, mas amo você, Neymar, me dá sua camisa. E ele leu, entendeu que independente do time, independente do ambiente ali, ele viu ali um fã dele, um fã mirim, de uma torcida que ele mesmo declarou depois que respeita e respeita muito, de um time também que ele respeita e respeita muito. Legal, é o Caicai, é, rapaz, é resenha com esse cara, é. Eu confesso que eu não sou muito fã do Neymar, mas o que ele fez ontem eu aplaudo, e aplaudo de pé como torcedor corintiano e como torcedor brasileiro, né? Já aconteceu uma vez, eu estava lá nos Estados Unidos, o cara, the books on the table, the books on the table, com a criancinha, queria bater foto comigo, que me reconheceu. E tá tudo certo, gente. Ué, para com isso, deixa disso. Vamos torcer? Sim. Rivais dentro do campo também. Mas ali foi um gesto, eu vi assim, um gesto de humanidade, de carinho, de respeito com um fã, tá bom? E para de resenha, hein? Você tá doido? Ô, louco, meu! E acabou o placar de 1-0 pro Santos, em cima do Corinthians, do time C do Corinthians, que pegou aí, martelou, mas não saiu do zero o time do Corinthians. E um golaço marcado pelo Neymar, fora de campo, nesse gesto de humanidade, de carinho e de respeito com um fã independente. Eu vou confessar para vocês que eu era fã, mas fã. E olha que eu sou corintiano, hein? Eu gostava muito das resenhas, das comemorações dos tempos antigos, onde o futebol era futebol e era muito bem jogado e era gostoso de assistir pela rivalidade. Paulo Nunes colocando a máscara, Viola, né, imitando porco. E eu gostava bastante mesmo do Torinho. E eu era fã de quem? E sou, eu acho, tenho como ídolo, vamos dizer assim, né, do Romário, que foi o único jogador assim que quis jogar no Corinthians, mas não teve a oportunidade de jogar. Declaração do próprio Romário. E eu sou fã dele, sempre jogou. Jogou Flamengo, jogou Vasco, jogou no Noroeste, jogou para tudo quanto é lado, não jogou no Corinthians, gente. Então, não vamos misturar Léo com Creu. Beleza. E tá tudo certo. Parabéns aí pro Neymar. Mas também não é tudo isso no campo, dentro do campo, mas não. Há uns 300 anos atrás ele jogava. Hoje só é só resenha, só. Fala, Lula Monteiro!
1: Oi, Edu. Boa tarde.
0: Boa.
1: Mais uma semana que começa. E eu aqui, ó, na companhia do Super Tarde. Esse programa que eu adoro, essa baguncinha gostosa.
0: Valeu.
1: Ô Edu, uma excelente semana para você, para todos os amigos da Canal Mais.
0: Amém.
1: Se você puder, toca aí para nós. Eu não te amei à toa, o Guilherme Santiago. Eu ofereço para você, para todos os meninos e as meninas da Canal Mais, tá bom, Edu?
0: Tá bom.
1: Tchau, tchau. Ótima programação.
0: Valeu, menina. Obrigado você pelo carinho, tá bom? Valeu, valeu. E tamo junto e misturado. Vamos lá, vamos ouvir então. Ô, Guilherme, cadê? Aqui, ó, Guilherme Santiago. Eu nem te amei tanto assim. Eu não te amei à toa.

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0: Jean Giovanni pra você aqui, ó, na programação Super Tarde, sempre te amei. Bom, ouvimos também o Evandro e Eduardo, hein, teu jeito lindo de ser. Guilherme Santiago passou por aqui também. Eu não te amei à toa. Bora, bora, bora, a gente continua por aqui agradecendo também a Cíntia. Valeu, Cíntia, pelo carinho da audiência. Tá de bem com a vida, hoje no Nova Esperança, ó, sem compromisso, né? Aí sim, hein, Cíntia, um abraço pra você, pra toda a galera também. Obrigado pelo carinho da audiência no Nova Esperança, tá? Um alôzão pra Sueli também no Nova Paulista. Tá sempre, sempre também acompanhando a programação, prestigiando a nossa Super Tarde. Valeu, valeu, valeu, ô Sueli. A toda a galera também aí de bem com a vida no Nova Paulista. Deixa eu ver quem mais. Ela tá aqui, ó, mandou áudio. Fala, Maria.
1: Oi, Edu, tudo bem? Boa tarde, é a Maria do Parque Jaraguá. Edu, eu gostaria de ouvir a música com José de Camargo e Luciano, Flores em Vida.
0: Boa.
1: Ofereço para você, ofereço para minha amiga Criuza Sobral e para todos os ouvintes da rádio e para todos da Canal Mais. Grande beijo. Tchau, tchau.
0: Tchau, tchau. Valeu, valeu, Maria. Obrigado aí pelo carinho da audiência. Deixa eu mandar aqui também um alôzão pro meu amigo Maurício, eletricista. Tá sempre também curtindo aí a programação. 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Boa tarde, ótima semana, boa tarde, quem é? É a Valéria Barros. Valeu, Valéria, obrigado, viu, pelo carinho também da audiência, tá bom, menina? Tá aí, ó, Zezé de Camargo e Luciano, Flores em Vida.

0: Fidu mais Jeca. Tá aí, ó, de bem com a vida, curtindo a programação, a Valéria, valeu Valéria, também a filha, né, o filho, tá aí de bem com a vida também, curtindo a programação, são fãs do Fidu mais Jeca pra sempre. Ouvimos Zezé de Camargo, Luciano, Flores em Vida. Quem quer que a cada um liga pra você? Manda aí, ó, o seu joinha no nosso WhatsApp, tá bom? Manda agora o seu joinha no nosso WhatsApp, 14 996188790, e a gente vai ligar pra você.
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0: rádio, muitas vozes. Bom, de volta, seguimos ao vivo, agora 2:06, um alusão aqui pra Fátima. Oi, Fátima, tudo bem? Ótima tarde pra você também, obrigado pelo carinho da audiência. Tá aí, ó, curtindo a programação no Nova Esperança, valeu! Pedindo aqui a música do Daniel, Amores Seletivos, mando já pra você, tá bom? Boa tarde, Edu Nunes, Osni aqui, ó, do Parque Sergipe. Opa, valeu, Osni. Toca pra nós aí, se possível, Teodoro Sampaio, Mulher Chorona. Bom, começo, bom começo de semana, obrigado. Valeu, valeu, valeu, Osni. Valeu a todos aí também no Parque Sergipe. Deixa eu ver quem mais. Olha que mensagem gostosa aqui, ó, que a gente recebe no nosso WhatsApp da rádio. E eu fico feliz demais, gente. Entendeu? É disso que eu estou falando, ó.
1: Tio, te amo.
0: Você viu? Tem preço isso? Também te amo, tá? Valeu, beijo no seu coração. Obrigado pela mensagem, pelo carinho que você tem com a rádio, tá? É o filho, né? Filhinho aí da nossa querida Valéria Barros. Mandou, tio, te amo. Também te amo. Deixa eu ver quem mais tá junto com nós aqui. Quem quer que a canal liga para você? Manda um joinha aí. Manda um joinha no nosso WhatsApp 996188790, que nós não vai ligar sem você permitir, né? Se você mandar um joinha, nós liga para você. Beleza? Deixa eu ver quem mais está junto com a gente aqui, ó. Tá de bem com a vida, curtindo aí a programação. Deixa eu ver. Cadê? Tá aqui? Ah, meu Deus do céu. Tá aqui, ó.
2: Salve, Edu Nunes, boa tarde, meu parceiro.
0: Boa.
2: Daniel Azulejista. Hoje estamos aqui no Jardim Colonial. Queria pedir uma música para você aí, dia de domingo, com a Roberta Miranda. Pode ser? Toca para nós aí, por gentileza. E vai, Corinthians.
0: E vai, Corinthians. Valeu, valeu, meu amigo Daniel. Obrigado pelo carinho da audiência, beleza? Deixa eu ver quem tá aqui junto com a gente. Será que vai atender? E se não atender? Aí não tem jeito, né? Se não atender, não dá pra nós continuar o papo. Cadê? Vamos ver. Hã? Alô?
3: Oi, Edu, aqui é o Camargo.
0: Você tá bom, Camargo?
3: Tudo bem, você?
0: Bom, é. Você esperava que nós fôssemos ligar pro seu ou não?
3: Ah, não esperava não, cara.
0: Você tá curtindo? Tá curtindo a segunda-feira, Dia Internacional da Preguiça ou não?
3: Ah, tô, né? Tem que curtir, né, Edu?
0: Qual bairro você fala, Camargo?
3: Eu falo aqui da Vila Ipiranga, em frente ao UPA aqui.
0: Opa, um abraço aí pra toda a galera do Ipiranga, em frente ao UPA, né? Não é muito longe daqui não, né? Não é muito longe da rádio não, né, Camargo?
3: Não, não é não, Edu. Mas é coisa de um quê? Não dá 2 quilômetros.
0: Não dá 2 quilômetros, é verdade. Ô Camargo, além de estar fazendo companhia pra gente nessa bagunça aqui, nessa super tarde, qual é a moda, qual é a música, qual é o seu pedido musical, meu parceiro?
3: Ô Edu, eu pedi pra você do André Andrade, Pássaro Sem Ninho.
0: Isso aí.
3: Eu fiz pra vocês aí da rádio, aí os ouvintes que estão nos escutando.
0: Perfeito, ó. Valeu, valeu, obrigado por ter atendido a nossa ligação, tá bom?
3: Tá bom, tenha uma boa tarde pra você aí, Edu.
0: Você também, meu parceiro. Deus abençoe sempre aí a sua vida e valeu por ter atendido aí a nossa ligação. Você viu que nem foi a cobrar, né?
3: Não, é normal. Eu sempre entro às 13 horas no serviço, mas como eu tava com um problema de bursite aqui no braço, então...
0: Aí,
3: eu tô com uns dias aqui de folga aí até recuperar meu braço.
0: Legal. Valeu, ô Camargo.
3: Beleza, Edu.
0: Valeu, meu parceiro. Aí, gente, ó. Camargo mandou joinha e nós ligou. Dessa vez não foi a cobrar, né? Você tá doido. Bom, vamos de moda, vamos de música? Hoje é segundona, mas a Roberta Miranda canta pra gente um dia de domingo.

0: Agora 2:29, Bruno Marrone. O amor está aqui. Ouvimos também a música do André e Adriano, Mordida de Amor, Daniel, Amores Seletivos, André e Andrade, Pássaro Sem Ninho. Ó, passou também a música da Roberta Miranda, em um dia de domingo. E agora nós vamos bater um papo com ele, Fábio Ramos. Tá lá na Casa de Carnes Assados da Vó. Ó que chique, hein? Vamos lá, vamos bater esse papo aí. Vamos ver o que tá acontecendo na Terra do Nunca. Oh! Só precisa ser, ele não atende, cara. Isso que eu fico doido. Ele combina com as coisas com a gente. É devido à circunferência da cabeça dele também, né, gente? É muita coisa pra pensar num só momento. A cabecinha dele é tão grande, tão grande, que quando ele vai na feira, ele traz a melancia, duas de banana, mais 15 bandeja de ovo e tudo no bonezinho dele. Ô, ô, Fábio!
1: Eu tô aqui! Tudo bom, Edu?
0: Boa noite!
1: Boa noite, você tá bom, filho? Tá. 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
0: 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Meu Deus do céu.
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2: 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Deus quiser, vai dar tudo certo.
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0: Beleza, valeu, Fábio.
1: Um abraço, Edu. Parabéns pelo programa. Super tarde. Amanhã tem show da manhã às 9 horas, hein? É, tchau, tchau.
0: Não farta, não. Um abraço. Bom, 2:34. Vamos girar a última meia hora e a gente vai voltar com elas, as empoeiradas.
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9: Bom, de volta, agora 2:38, seguimos com ela, participação especial, Dona Creuza Sobral. Fala.
10: Oi, Edu, boa tarde, família Canal Mais, que Deus abençoe essa nossa segunda-feira, quente e abençoada. Edu, quero aproveitar e mandar um beijo especial para você e para todos meus amigos e amigas, sem exceção, ou melhor, todos que estão sintonizados na Canal Mais, né? Como sempre, me divertindo e escutando a sua programação, tá bom? Puf! Ficam todos com Deus, que com Ele eu também estou.
9: Valeu, Dona Creuza Sobral. Obrigado pelo carinho. Bora lá, gente. Vamos começar as empoeiradas com Chico Rei Paraná.

0: as empoeiradas da nossa programação. Abra o coração, tá aí, ó, as mineirinhas. Bom, vimos e também recordamos um pouquinho do Felipe Falcão, Alguém Te Viu Por Aí. Também a música do Chico Rei Paraná, A Lua é Testemunha. E testemunha também é os nossos ouvintes, meu amigo Maurício, que também é cliente do Assados da Vó.
1: Ô Edu Nunes, beleza, meu amigo? O Edu, o assado da avó lá é bom demais mesmo. Eu pego direto lá umas costelonas lá, rapaz do céu, é top. Nossa, o tempero, cara, o sabor é maravilhoso. É muito bom o assado da avó lá. Fala, Valdizão, que tô mandando um abraço aí lá, pra todo mundo lá que tá curtindo a Canavais. E pro Fábio Ramos lá também que tá lá.
0: Beleza, Maurício. Seja bem-vindo, então, aos nossos quadros de apoiadores, a nossa família Canal Mais, o pessoal aí do Assados da Vó. Bora tirar o time de campo? Tá chegando Adolfo Vena, com ele a descontração, a alegria na comunicação, o peso pesado da Canal. Marcando o território com o território sertanejo. E a gente, claro, marca um novo encontro para amanhã, meio-dia e meio, hein? Meu Deus do céu. Depois do blá blá blá, tem música no Super Tarde. Amanhã, se Deus permitir, ao meio-dia e meio, tá, gente? Um beijo no coração de todos, fiquem com Deus, que o Divino Pai, Filho e Espírito Santo nos abençoe, nos proteja e nos permita um novo encontro amanhã.

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0: Um salve, salve, simpatia pra você aí na sintonia, você que tava na companhia dele, Edu Nunes, e a Super Tarde, convido você a ficar comigo até as 17 horas aqui na Mais Ouvida, Canal Mais FM. Aquele salve, salve, simpatia pra você na sintonia, uma ótima segunda-feira, uma ótima semana carregada de bênçãos pra você. Canal Mais FM e você, uma rádio, muitas vozes. Para você que não me conhece, prazer, sou Adolfo Vena e te faço companhia no Território Sertanejo de segunda a sexta-feira, das 15 às 17 horas, 2 horas de pura emoção para você aí no rádio. Sempre, sempre contando, não se esqueça, eu conto com você, meu amigo, minha amiga, com a participação do ouvinte, através do 14996188790.
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0: Isso aí, vamos começando bem, 15 horas e 4, sempre lembrando, eu estou aqui, você lá e nós juntinho misturado, vamos fazer aqui uma tarde legal nessa segunda-feira, beleza? Liberado desde já para você participar aí da Hora do Ouvinte. O 14996188790. Vamos de moda por aqui? A nossa primeira de hoje é Mal Bocados, Cristiano Araújo.

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0: Essa ficou boa, hein, companheiro?
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0: Daí o sucesso com Gustavo Lima. Gustavo Lima, ex-embaixador de Barretos. É, domingo agora foi anunciado lá como os novos embaixadores da maior festa de peão do mundo, Chitãozinho e Xororó. Você ouviu aqui também Luan Santana, Cê Topa. Passou por aqui Cristiano Araújo, Mó Bocado. 15 horas e 14 minutos. Que 40 nada. Olha, liberado para você participar aí do momento do ouvinte, beleza? É onde você pede sua música, pede, manda o seu alô, você salva simpatia. É, mano, fica à vontade aqui. Você pode mandar texto, áudio, do jeito que você quiser, beleza? Liberado já para você mandar, hein? 14996188790. São 15 horas e 14 minutos, corrigindo a hora. Você acerta a hora com o nosso aqui, porque aqui você já sabe, não falha. Canal Mais FM e você, viu? Hoje, segunda-feira, Dia Internacional da Ressaca. Todo mundo começando a semana. Espero que esteja começando bem, com bastante propósito. Toda segunda a gente tem que colocar um propósito, um norte, pra gente tentar buscar e tentar, né, servir melhor do que ser servido. Então, espero que você tenha sucesso no seu propósito essa semana, beleza?
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0: Simone Mendes. Oi, erro.

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Aí o sucesso 2, Idiota. Maiara e Maraíza, participação de Bruno e Marrone. Também passou por aqui o sucesso com Jefferson Moraes, Oi Nego, a participação da Maraíza. Ainda tivemos o sucesso com João Pedro e Cristiano, Morro de Saudade Sua. E abrindo a sequência, nós tivemos Simone Mendes, Oi Erro. Bom, são 15 horas e 30 minutos, nós vamos pro giro rápido pelo apoio cultural. Daqui a pouco eu estou de

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5: Tá aí na nossa Canal Mais FM, 15 horas e 36 minutos. Estamos chegando com a participação do ouvinte. Deixa eu ver quem tá por aqui, quem que vai bater o papo. Opa, já tem gente aqui, hein? Olha só, dando esse retorno aqui. Aí, arrumei. Alô, boa tarde.
6: Olá, boa tarde, Adolfo Vena. Salve, salve, simpatia. Como é que tá? Tudo bem? Aqui quem fala, Antônio Souza Sandivir. Eu gostaria de ouvir uma música com Cassiano. A Lua e Eu. Se você não tiver essa música aí, você põe uma de qualquer uma de Paulo e Paulino pra mim, viu?
5: Tá bom.
6: Ofereço especialmente pra você, pra Dona Edir, Três Américas, Poder Serafim, toda a família, Lola Monteiro, Rosa Branca, Sanelson, Rosa Branca, Seleçoso, Cleio Sobral, Josivaldo Caminhoneiro, pra todos meus amigos e amigos da Canal Mais FM. Falou, Adolfo Vena, salve, salve, simpatia, fica com Deus, Canal Mais, uma rádio muita voz.
5: Tá aí, meu querido Antônio, senhor Antônio da Maritaca. Ô, Antônio, você já sabe até o que nós tem na programação, né? Essa eu não achei, cara, mas vou tocar Cheiro de Flor, como pra você, com o de Paulo e Paulinho, modão também, tá bom? Também eu quero mandar aqui ele, que tá na sintonia, não pediu moda, mas tá lá escutando nós, hein? É o nosso querido amigo Ribeirinho Boca Rica. Alô, Ribeirinho, como é que tá as coisas aí, meu patrão? Uma ótima segunda-feira pra você, uma boa semana e obrigado aí pelo carinho da sua audiência, você que tá sempre ligado. Você não pediu, mas vou mandar pra você pão de mel com Zezé de Camargo e Luciano. É isso aí, liberado para você participar, o 14996188790, aqui na nossa Canal Mais, no território sertanejo. Tamo sempre juntos!

0: Aí, sucesso pra você, hein? Boneca de Milho, com Mato Grosso e Matias, também passou por aqui. Zezé de Camargo e Luciano, Pão de Mel e Cheiro de Flor, com De Paulo e Paulinho. Na indicação do ouvinte, são 15 horas e 48 minutos aqui no Território Sertanejo. Daqui a pouco tem o nosso giro pelo bairro aí, tá bom? Conto com você, meu amigo, você, minha amiga, participando com a gente através do 14996188790.
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Aí, estamos chegando com o giro na, pela cidade. Não giro na cidade, é giro pela cidade. Vamos começando aqui, dando um salve, salve, simpatia pro Parque Granja Celina. Alô, rapaziada do Parque Granja Celina, uma boa tarde. Obrigado pelo carinho da audiência. Também quero mandar aquele boa tarde pro Jardim Esplanada, Vila Dante, Vila Carvalho, Jardim Alá, Vila Rocha, Vila Alto Paraíso, Parque São João, Jardim Celina, um salve, salve, simpatia pro Parque Viaduto, Bosque da Saúde, Quinta do Ranieri, todo mundo ligado e curtindo a nossa programação aqui do Território Sertanejo. Também quero mandar aqui um salve, salve, simpatia lá pro Ferraz. Alô, galera do Jardim Ferraz. Jardim, Vila Ipiranga, Vila Popular, 9 de julho. Alô, Paulista, Nova Paulista. Também um salve, salve, aquele boa tarde lá para o São João do Ipiranga, Vila Gaivota, Nipônica, Nova Nipônica e Vila Maria. É isso aí, o nosso giro na cidade, o nosso carinho a todos vocês aí, curtindo a nossa programação. A gente agradece

0: Aí, Amanda Escondido, Teodoro e Sampaio também passou por aqui, Fazenda São Francisco com João Paulo e Daniel. Duas tijoladas daquelas top demais da conta. Olha, liberado para você participar o 14996188790. Hoje, segunda-feira, Dia Internacional da Ressaca. Você deve estar aí naquele jeito, né? Com aquele gosto de guarda-chuva na boca, que não tem jeito não. Trabalhando com gosto de guarda-chuva na boca, não. Barbaridade. 16 horas em ponto. Nós vamos fazer um intervalo rápido, já já a gente volta. Não saia daí.
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0: a gente, pode aumentar o som.
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12: 4 e 7.
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14: 4:08.
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20: A Diretoria de Sistema Viário e Transportes da Indurbe, por meio do GOT, informa que o quarteirão da Avenida, quarteirão 4 da Avenida Rodrigues Alves, na Praça Dom Pedro II, lado ímpar, sentido centro-bairro, será interditado das 8 horas da noite até a meia-noite de hoje, para serviço de concretagem. O desvio será pelas ruas Azaria Leites, 1º de Agosto, Gerson França, voltando para Rodrigues Alves, sentido bairro. O local está sendo sinalizado pelo GOT, Grupo de Operação de Trânsito. A Indurbe pede a atenção aos motoristas de Bauru.
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20: Dezesseis horas e 10 minutos aqui no nosso território sertanejo pela Canal Mais FM, uma rádio, muitas vozes. Vou mandando aqui um salve, salve, simpatia lá pro pessoal da Rotisseria NSA. 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Tá aí, NSA, a melhor comida de Bauru. 16:11, desculpa gente, eu não tô nem conseguindo ler direito. 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Tá bom? A gente tá meio ruim, mas nós vai levando assim mesmo, né, meu? Tá bom demais. Vamos em frente, que atrás vem gente. 16:12 agora. Júlio César, sinal de desespero.

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1: Montar a boca, dando a sua tarana, manda aí uma boa das coisas, tá? Você podia falar que no Transamérica também, né? Mas você não fala. Ah, eu já tô triste, tá? Ah, não. Aí para as pessoas aqui também, né? Tem também, né? Que já adora. Passou na Palona, para a criança Abraão, para Melo, para o seu Antônio, para nossa amiga Valdete, para o TT Banhadeira, a família do Chaco da Grama, para o nosso amigo Rosivaldo, pastor Fuconete, em todos os ouvintes e todos os locutores, principalmente aí para vocês. Abraço e beijo, Deus os proteja. Beijo sempre. Vamos escutar.

0: Alô, agora sim, agora eu pus o microfone para funcionar. Gente do céu, preciso urgentemente de um médico. Tô esquecendo de tudo, tô falando aqui, Caio Dilma, já falei o nome das músicas, tudo. Rapaz, o microfone desligado, ô louco! Vamos lá então, você ouviu Leandro e Leonardo, O Que Fez a Vida Comigo, também seguido em frente com o Rick e o Renner e o sucesso do Miguel Lucato, Seu Padre. Agora vamos lá, vamos falar aqui com a Edilma. Minha querida Edilma, eu falo do Três América. É que hoje não deu tempo, tá bom, minha querida? Um beijo no teu coração aí, pra você e toda a família. Também quero mandar aqui um salve, salve, simpatia em especial pra minha amiga Creuza. Creuza sempre trabalhando, curtindo a nossa programação. Obrigado, Creuza. Ligado com a gente também, ele, o Maurício. Alô, Maurício. Uma boa tarde, um salve, salve, simpatia. Quero mandar um abraço aqui pra Língua de Pimenta. Tá sempre escutando nós. Alô, Osni! Osni, cadê você, Osni, que não está aqui? Um abraço para você, Osni. Aquele salve, salve, uma ótima semana para você e toda a sua família. Também quero mandar um salve, salve, simpatia para Lula Monteiro, né? Alô, Lula! Como é que tá aí, Lula, família? Tudo bem? Que ó, essa semana seja cheia de bênçãos aí, viu? Muita vitória, muita vitória. Vitória também para Nelly Verdó. Alô, Nelly Verdó, aquele salve, salve, simpatia pra você, um abraço, viu? Quero mandar também um salve, salve lá pro Merlin, da Vila Industrial. Alô, Merlin. É Merlin? É Merlin, rapaz. Tem nome de, né? Ai, gente importante. Ai, ai, ai, ai. Vou mandar também aqui pro Edu Nunes. Alô, Edu Nunes, ele que tá todo dia aqui, né, rapaz? Agora tá entrando, olha, o horário do Edu enquanto a eleição é especial, tá bom? Ele tá entrando às 12h30 até às 15h, era das 12h, né? Agora ele, o horário obrigatório aí é das 12h30, então ele não tá atrasado não, viu gente? Ele tá dentro do horário, viu? Vamos mandando aqui um salve, salve, simpatia também pro nosso amigo Clodoaldo. Alô, Clodoaldo, um abraço pra você. E o Sebastião Gomes. Ô, Sebastião, tudo bom? Você é traiunho. Vamos mandar também um salve, salve pra ele, né? Ele tem que mandar. Alô, TT Boiadeiro. Aquele abraço, aquele salve, salve, simpatia. Quero mandar também agora pro último, né? Não pode deixar de mandar pro Fofolete aqui, rapaz. Senão eu apanho. Alô, Fofolete. Alô, Vila Junta. Aquele salve, salve, simpatia. Um abraço aí também pra toda a família Gama. Alô, Wagner. O Toninho. Todo mundo aí, viu? Um abração aos delegados, patente e tudo. 16h31 agora. Eu vou pro ungido pelo apoio cultural, mas eu volto já já. Então, meu amigo, minha amiga, você não saia daí.
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1: 4:36.
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3: Aquele salve, salve, simpatia pra você aí em casa, no carro, no trabalho, aonde você estiver aí ligado em 87,9. Muito obrigado pelo carinho da sua audiência. Ó, você pode ouvir nós em qualquer lugar, viu? 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Quero mandar aqui um abraço, um salve, salve, simpatia, aquele boa tarde pro meu querido Luiz Carlos de Paula e também a patroa Vanderleia. Ei, ligado com a gente, a netinha, tá todo mundo, tá no carro, tá de boa, só vive passeando, isso que é duro. Vida de boa é essa, e desse povo, é só de carro pra cima e pra baixo. Tô brincando, tô falando do nosso querido pastor e da nossa... Gente, desculpa, tô engasgando, um minutinho. E da nossa... missionária Vanderleia, né? Estão aí ouvindo a programação, estão no carro, estão ouvindo a Canal Mais FM. A gente agradece demais, viu? É isso mesmo, pastor. Tem lugar por Jesus, tem lugar pra gente ouvir música, tem lugar pra gente saudar as famílias. E ele tá mandando um abraço pra todo mundo, pastor Caio, mandando um abraço pra todo mundo que tá aí. A bênção do Senhor que derrame, né, pastor? Derrame, mas derrame com abundância mesmo na casa de todo mundo que estiver ouvindo nós. Aí é bom demais. Obrigado, pastor, pela sua bênção. Também missionária Leia, Deus abençoe. Fiquem com Deus. E pra vocês, vou tocar uma música aqui e agora. Soldadinho de Deus, Guarda-Pé e Guaratuba. Aumenta o volume aí, pastor, você vai gostar.

0: Augusto.
1: Maravilha. Ó, o Pedro ficou bravo aqui que ele quer ouvir o nome dele. O Pedro Augusto, meu filhinho, né, de 7 anos, viu?
0: Aí, Pedro Augusto, um salve, salve, simpatia, um beijão pra você no coração. Valeu!
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0: Pedrada, tijolada, essa bateu no peito. Blusa Vermelha e Castelo de Amor com César Menotti e Fabiano. Ainda tivemos aqui na indicação do ouvinte o Soldadinho de Deus. São 16 horas e 46 minutos, eu estou ficando por aqui, desejando a todos aí uma boa semana, viu? Que nosso Senhor Jesus derrame um bálsamo da paz, da alegria, da prosperidade e da saúde aí no seu lar, no seu trabalho, principalmente no seu coração e na sua família, que a sua semana seja abençoada. Eu vou embora, mas eu deixo você sempre em boa companhia. Tô falando que tá chegando, já tá prontinho, tudo certinho pra lá no Estúdio 2, só esperando eu vazar Tião Camargo com No Repique da Viola. O melhor da moda sertaneja é a partir de agora, pode aumentar o volume aí. E olha, faz tempo que eu não mando, cara, não sei porque me deu um tique, agora eu vou mandar. Quero mandar um salve, salve, simpatia pro meu querido Jota Camargo. Alô, Tutinha! Que Deus abençoe aí a sua trajetória, a sua luta, viu, meu irmão? Tá bom? A única coisa, infelizmente, que eu não tenho poder, a única coisa que eu posso fazer é pedir pro meu pai lá no céu te abençoar. Tá tudo certo. Vamos embora, então? E pra matar a saudade do nosso amigo Jota, vou tocar um trem aqui. Meu Cio Tiozinho com Tião e o Jota Camargo. Ei, trem gostoso. Aumenta o volume aí, que esse trem é bom demais. E, ó, só pra ressaltar, é a autoria do Tião Camargo, valeu? Então essa aqui é prata da casa. Prata não, é ouro da casa. Tchau, tchau, fui!
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0: 4:54.
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5: 4:57.
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2: Alô, meus amigos, ouvintes da Canal Mais FM, da canalmaisfm.com.br. Nosso abraço, nosso carinho. Eu sou o Tião Camargo e estou chegando com mais um No Repique da Viola. Agora em Bauru são 17 horas mais 2 minutos, 17:02, e a partir de agora você vai curtir comigo, nós vamos curtir juntos mais uma verdadeira seleção musical, destacando principalmente a nossa música sertaneja de raiz. Eu falo para você diretamente dos estúdios da Canal Mais FM, na rua Oripinheiro Bezola, 97, bairro Alto Paraíso, cidade de Bauru, estado de São Paulo. O nosso zap para você participar do programa, anote aí, 996188790, 996188790. Você pode participar enviando a sua mensagem de texto ou de áudio, se áudio até 30 segundos. Agora em Bauru são 17 horas mais 3 minutos, 17:03. Eu trago aqui 1962, do Tonico, da Dadá e do Zé Russo, Tonico e Tinoco, Bandeira Paulista. Depois do Craveiro e do Barbosinha Belcaim, 1969, Capricho. E depois Capricho do Destino, né? Essa música aqui, quem me pediu foi o Jurandir, aqui do centro da cidade de Bauru. Me pediu na sexta-feira passada, não deu tempo de tocar, né, Jurandir? Mas antes eu chegar aqui, ele já tinha me lembrado. Tá aí, toca hoje, hein? Tá aqui, então ele quer ouvir o Capricho do Destino, a primeira gravação da música, feita em 1963. Pelo Pirassununga e o Piratininga. E o Pirassununga, nada menos que o próprio Dino Franco, que é o autor da música. Então tá aí, Pirassununga e Piratininga, 1963, Capricho do Destino. Vamos escutar aí. Não, mas...

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2: Deixa comigo agora, 17 horas mais 12 minutos, 17:12. Você está comigo, eu estou com você. E nós estamos juntos, unidos pela Canal Mais FM, através do programa No Repique da Viola, que vai pro ar de segunda a sexta, das 17 às 19 horas, aqui na Canal Mais, é lógico. E prosseguindo aqui com o nosso No Repique da Viola, eu trago atendendo o meu amigo Sebastião Valdeli, o meu xará lá de Guaxupé, Minas Gerais. Pediu e vai ouvir do Ted Vieira, rock, do rock José de Almeida e do Mário Bernardino, Tião Carreiro e Pardinho. Não tem um ano de gravação aqui, mas é bem antiga essa gravação, com Tião Carreiro e Pardinho, Arreio de Prata. E depois na sequência, atendendo mais um Sebastião aqui, o Sebastião Tadeu de Carvalho, da Vila Industrial aqui em Bauru. Xará, um grande abraço. Falou que Sebastião é tudo gente boa, né? Então vai aí pra você. Pediu, vai ouvir e nós vamos ouvir com ele. Do Matheus dos Santos e do Jacó. Jacó e Jacózinho, 1975. Ninho de Cobra. Essa aqui o cara extrapolou, né? Desafiou o sogro, os cunhados, tudo, botou todo mundo na roça, né? Tá certo? E depois atendendo aqui o Lorival Pacheco, Lorival Pacheco do Parque Jaraguá, aqui em Bauru, que pediu pra ouvir. Ele vai ouvir e nós vamos ouvir com ele. Do Zé Carreiro e do Carreirinho. Com Zé Carreiro e Carreirinho, 1960, Barco Sem Destino. Fazia tempo que eu não ouvi essa música, hein? Agora embolou 17:14, vamos escutar aí.
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10: 5:30.
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14: Deixa comigo agora, 17 horas mais 31 minutos. 17:31. 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Agora em Bauru, 17 horas 31 minutos, 17:30. E eu trago agora, atendendo o pedido aqui, deixa eu ver quem foi que pediu essa música. O Arthur e a banda da Vila Independência pediram para ouvir, do José Fortuna e do Paraíso, Joaquim Manuel, 1987, Avenida Boiadeira. Essa música já tinha sido gravada em 1984 pela Nalva Guiar. Depois que o Joaquim Manuel gravou em 1987, e foi aí que a música de fato passou a fazer grande sucesso, estourou, né, nas vozes de Joaquim e Manuel. Eu mando também pro Tom Araújo e o Ribeirinho Boca Rica, os dois comunicadores da Canal Mais FM, curtindo comigo No Repique da Viola. Um abraço para vocês aí. Agora são 17 horas 32 minutos e depois na sequência eu trago, atender o meu amigo Antônio Carmona. O Antônio Carmona pediu e vai ouvir a música. A música, deixa eu ver. Oh, tá aqui. Do Sulino. E do José Fortuna, Volderino Israel. 1977. O Carro e a Faculdade. E depois é uma música aqui, Natanael da Cruz. no Jardim Jussara. O Jardim Jussara fica aqui, logo abaixo do Alto Paraíso, onde está localizada a Canal Mais FM. Ele me pediu uma moto, aqui tem café no bule, velho. Acho que eu não tinha. Olha aqui, ó. Rosemary Rose Claire. Aqui uma gravação de 1993. A Rosemary e a Rose Claire são filhas do grande compositor Vicente Dias, que reside atualmente em Aparecida do Taboado, no Mato Grosso do Sul. Ele nasceu aqui próximo, na cidade de Bariri. Depois foi embora para São Paulo e lá nasceram as meninas, as filhas dele, Rosemary e Rose Claire. Elas tiveram diversas separações, mas me consta que estão na ativa. É, voltaram e estão cantando novamente. Deixa eu ver se tem alguma coisa nova delas, né? Elas cantam e cantam muito. Pelo menos cantava há 33 anos quando gravaram essa música da Gladys, do Mirassol, e da Cleide, Camisa Amarela. É o que pediu Natanael da Cruz, do Jardim Jussara. Vamos ouvir, presta atenção nas vozes das meninas. Realmente cantam, ou pelo menos cantavam, muito.
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2: Deixa comigo, agora 17 horas mais 45 minutos, 17h45. 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

0: boa tarde, meu amigo Tião Camargo, é o TT Boiadeiro, representante Independência. Tião, escolhe uma moda aí boa aí, ó, das antigas, do Sérgio Reis. Tá bom? Vou oferecer lá pra rapaziada lá do Bar do Silvinho, Bar do Capuano, Pelego, meu irmão, alô, meu povo, toda a sua família Camargo, a Edilma Três América, o Val Caminhoneiro e a todos os ouvintes do Canal Mais. Beleza? Sou seu fã, Tião. Tchau, obrigado.
1: Agora em Bauru, 17 horas mais 47 minutos, 17h47, eu trago agora atendendo o Tomás, Alice e o Theo. Tomás, Alice e Theo estão curtindo comigo no Repique da Viola na cidade de Agudos. Um abraço aí para todo o meu povo, meus amigos e meus familiares na cidade de Agudos. Eles pediram, vamos ouvir e nós vamos ouvir com eles. Do Peão Carreiro do Zé Paulo, com Peão Carreiro e Zé Paulo, 1989, seguindo seus passos. Depois, para o TT Boiadeiro e seu povo, do Murilo Latini do Jacomina, Sérgio Reis, 1984, o Irapuru. Na sequência, para o Davi, a Amanda e o João Pedro. Davi, Amanda e o João Pedro do Jardim Vitória. Um abraço para todos vocês aí. Muito obrigado pela audiência, povão aí do Jardim Vitória. A música, essa música tem uma história interessante, né? Essa música é da Roberta Miranda. Ela chegou, ofereceu para o Chitãozinho e Chororó. Não quiseram gravar a música. Fizeram doce. Não quiseram gravar. Aí o Jairo Rodrigues se interessou pela música para gravar. E gravou em 1985, sabe, com a participação de quem? Chitãozinho e Chororó. Se fosse a Roberta Miranda, não deixaria. Vocês não quiseram gravar, agora para puxar o saco do Jair Rodrigues, agora vocês querem gravar a minha música? Gravaram junto, Jair Rodrigues e o Chitãozinho e Chororó. Majestade, ou sabia? Agora em Bauru, 17h40. Não, aqui nós não perdoamos ninguém, não. Pisou no tomate.
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15: 6:02.
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15: Deixa comigo agora, 18 horas mais 3 minutos, 18:03. Quero mandar um abraço aqui para o Wilson, Wilson da Vila Santista, um grande abraço e obrigado pela audiência. Também para o Kleber e a Sônia lá do Jardim Terra Branca. E o Wilson da Vila Santista está me perguntando se eu tenho vento mensageiro com a Rosemary e Rosicler. Tenho, toco para você no próximo bloco, tá bom? É só despertar, por isso que eu falo para a moçada, gente, pesquisa aí, tem tanta gente boa para a gente tocar aqui no programa, não vamos ficar repetindo sempre a mesma música, a mesma dupla, né? Tem muita gente boa, tá bom? Ele também fez um comentário aqui sobre o que eu falei aí do Chitãozinho e Chororó, né? Ele falou que ele também já sabia dessa história. É, eu gostava, eu sei de muita coisa, mas tanta coisa, esse meio sertanejo aí, principalmente dos violeiros, né? Quem me contava muita história, muita, muita mesmo, era o próprio Tonico, da dupla Tonico e Tinoco, casos deles, principalmente, né? Casos de coisa que era as aprontas do Tinoco, né? Tá certo? E outros que contava muita história pra mim. Aliás, ele gostava de contar história, né? Ele era um cara autêntico. Quando ele tomava umas e outras, aí Deus me livre, né? O Dino Franco. Dino Franco me contava, ele me contou cada história da dupla Zico e Zeca, principalmente envolvendo o Zico. Não vou falar aqui para não denegrir, né? Aí, mas não são coisas graves, mas o pessoal pode entender que seja, né? Tá certo? Quero mandar um abraço aqui. Deixa eu ver. O Pé de Bode, meu cunhado, José Batista Nascimento, lá em São Pedro. Um abração para você, para Célia Negra e o Rogerinho. Também pro meu amigo Vartão de Souza, tá curtindo lá em Quilomba, aquele abraço, Vartão, já tá tomando uma, né, Vartão? E também o meu amigo Danilo Lourenço, essas alturas deve estar lá no Bar do Jura, no Jardim da Europa, já chamando Jesus de Genésio. Ou tô enganado, será? Ei, um abraço aí, Danilo, obrigado.
17: Boa noite, boa tarde. Boa noite, Camargo. Aqui quem fala é o Vanderlei, aqui do Jardim Eldorado. Ô, Tio Camargo, tem como você tocar pra nós aí a música do Zique Zeca, Namoro no Portão? É, ofereço pra minha mãe Alice Simões, pro meu pai João Simões, pro meu irmão Valdinei Simões, pra todos do Jardim Ouro Verde e pra todo o pessoal de Piratininga, hein? Um abraço, fique com Deus, uma boa noite, uma boa tarde pro amigo aí. Deus abençoe.
18: Boa tarde, Tião Camargo. Tião Jacaré de Paga de Nações. Toca o Brasil, por favor. Tião Carreira e Pardinho. Liguei para Parafuso. Ofereço para minha esposa Bela, para você, para o Tete Bardeiro, para o Ricardo Capuano, para o Perlego, o João da Independência e o caminhoneiro Rosivaldo, todos os ouvintes e parentes de Bauru e região. Uma ótima segunda-feira para todo mundo.
15: Obrigado, uma ótima semana, ótima segunda-feira já foi, né? Tá certo? Uma ótima semana pra todo mundo. Segunda-feira, eu tinha um amigo que falava assim, a única coisa que a segunda-feira tem de bom é que ela é o dia mais longe da próxima segunda-feira. Ô, povo que não gosta de trabalhar, eu também não gosto. Nunca gostei de trabalhar. Eu sempre trabalhei, trabalho até hoje, mas nunca gostei de trabalhar. Principalmente quando a gente tem que cumprir o horário. Todo dia aquele mesmo horário, levanta aquele horário, vai trabalhar, vai almoçar no mesmo horário, volta pro serviço, sai à tarde, pensando já no outro dia. Meu Deus do céu, né? Hoje eu trabalho, mas eu faço o meu horário. Tá certo? O meu amigo, a minha amiga, né, a Creuza, lá no Parque de Aragá, a Creuza tá sempre trabalhando, se divertindo. A Creuza trabalha na casa dela, trabalha para ela, faz o serviço dela a hora que ela quer. É, né, Creuza? Tá bom? Assim vale a pena. Na hora eu tô oferecendo para todos os amigos e amigas, sem exceção. Um grande abraço, um beijão no seu coração também.

0: aí, vem chegando aí para o meu amigo Vanderlei Simões. Pediu, vai ouvir e nós vamos ouvir com ele. Do Ted Vieira e do Zé Maria Borges. Zico e Zeca, 1954. Essa música é lá do comecinho, primeiro ou segundo disco da dupla Zico e Zeca, né? Eles regravaram esta música depois, mas aqui é a primeira gravação dela. Namoro no Portão. Veja bem, naquela época, namorar no portão já era um escândalo. Imagine se esses caras fossem escrever uma letra nesse sentido hoje, não? O que eles não deveriam escrever, né? Aí escrever essas porcarias aí. O sertanejo universitário escreve, né? Fala em cama, cerveja, mulher, e motel e porcaria. Né? E bebida. E essas músicas tinham que ter duas coisas. Duas mensagens. Uma no começo, outra no fim da música. A primeira, proibido para menor de 90 anos. E no final, beba com moderação, tá certo? Do Nhô Chique e do Tião Carreiro Pardinho, 1983, lá pro meu amigo o Jacaré do Parque das Nações e todo o seu povo, todo o povo lá do Parque das Nações, Neguinho Parafuso. E depois pro meu amigo o Negão Piteiro. Ô, Negão Piteiro, aquele abraço aí, obrigado pela audiência. Tá aqui a música que você me pediu. A música é do Caetano Erba, do Tião do Carro e do Jaque. Durval e Davi, 1993, Zé Pedreiro. Agora em Bauru, 18:09.
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1: Deixa comigo, agora é 18h20 em Bauru.

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E está aí o meu amigo Úrsula da Vila Santista, perguntou se eu tinha e pediu para ouvir Vento Mensageiro. Vento Mensageiro foi gravado, inclusive, por Lady Laura, né? Eu acho que depois da, aqui da Rosemary Rosicler, tá certo? É do Menino Célio. Menino Célio, não sei quem é, compositor, o goiano e paranaense, andou gravando músicas dele e tal, Menino, não sei quem é. Do Menino Célio, do Heitor, do Henrique, a Rosemary, a Rosicler, gravou em 1993, Vento Mensageiro. E depois, na sequência, lá pro meu amigo Gil Cantor. Ô Gil Cantor, tá aí para você, atendendo o pedido também aqui do Luiz Augusto e da Marcela. Estão ouvindo a Canal Mais FM, o programa No Repique da Viola, no centro da cidade aqui de Bauru. Um abraço para vocês e obrigado pela audiência. Pediram, vão ouvir e nós vamos ouvir com eles. Do Tenente Vanderlei, do Dino Franco, Dino Franco e Mouraí, 1990, Crepúsculo Vermelho. E depois da sequência, pensou que eu não tinha, né, meu? Pensou que eu não tinha. André, o André da Vila do Céu, eu duvido que você tem. Zé Catira e Dito Catireiro, tenho. Zé Catira e Dito Catireiro, lá do comecinho dos anos 60, eles eram de Ubirajara. Gravaram acho que uma meia dúzia de músicas, só 78 rotações. Mas o lobby, a máfia que sempre existiu nas gravadoras naquela época, né? Hoje já, as gravadoras também já eram, né? Com esse negócio da inteligência artificial, até eu posso ter uma gravadora. Mas tinha uma mafiazinha nas gravadoras, não vou falar de novo, eu já falei o nome dos mafiosos aqui. Tá certo? Então, aqui, ó, a música é deles, viu? Viu, meu amigo? Quem foi que pediu? Quem que é mesmo aqui? O André da Vila Industrial, olha aí. A música é do Zé Catira e do Dito Catireiro. Zé Catira e Dito Catireiro, 1961, Fandango Paulista. Olha o jeitão bonito que se cantava antigamente, as duplas sertanejas de verdade, né? Agora em Bauru são 18 horas 23 minutos.

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1: 6h32. 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
0: 6:36.
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2: Deixa comigo agora, 18 horas 37 minutos, 18h37, no repique da viola, oferecimento também de Pires, material para construção. 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

0: E eu trago agora atendendo aqui o Paulo Santos Gomes. Paulo Santos Gomes, do Jardim Prudência. Pediu, vai ouvir e nós vamos ouvir com ele. Do Goiás, do Zé Claudino. Zilo e Zalo, 1971, Canção do Meu Adeus. Essa música virou um hino, né? Da cidade de Coromandel, a cidade onde nasceu o Gerson Coutinho, grande saudoso Goiás. E depois, na sequência, o Paulo César, o PC, lá do Moro 22, não sei. Talvez a música que você esteja me pedindo seja essa. Eu não entendi bem o nome aí, mas deve ser essa aqui. Belmonte Amaraí, né? Gravou aqui, deixa eu ver que ano, não me lembro o ano aqui. Não tá aqui. Mas é do Dios, é uma música paraguaia. Do Dionel Chaz e do Maurício Cardoso do Campo, versão do Palmeira, né? O Palmeira e Biá gravou essa música também com o nome de La Carreta Campesina. O Belmonte mudou aqui para a Carreta da Fronteira e mudou muito pouco, algumas coisinhas apenas aí na letra, né? E depois eu trago para o Antônio Luiz do Santa Cândida e também o Benedito Carlos lá do Leão 13, vizinhos, né? São vizinhos, né? Os bairros vizinhos. Eu mando também para o Luiz Batista, meu amigo Luiz Batista, esse aqui é irmão do Pé de Bode, né? É o Luiz Batista, irmão do Pé de Bode. Um abraço. Um abraço também para minha prima, Dinha Rodrigues, e todos meus primos, primas e as tia lá na cidade de Agudos, do Paulo Debete e do Paulinho Rezende, Mato Grosso e Matias, 1991. Idas e voltas, agora 18h41. Cuida aí.
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2: Deixa comigo, agora são 18 horas mais 53 minutos, 18h53, nós vamos deixando por aqui as duas últimas músicas do programa de hoje, que eu mando lá para o Ricardo Bergamaschi, grande Ricardo Bergamaschi, está sempre curtindo comigo através do Facebook, a música do primeiro disco do Dombari Delay, né? Dombari Donizete aqui, né? Mas essa música é bonita, realmente eu gosto dela, mas com o Dombari Delay, mas não achei. Tá bom? Deixa eu ver um pedido aqui do Marcelo, aqui do Parque Viaduto. É, do Aurélio Miranda, paixão demais, tá certo? E depois, pra encerrar aqui, atendendo, tava na espera fazia tempo, né? Dona Eva e seu Sebastião, na Vila Falcão, do Tinoco dos Dois Coringa, Tonico e Tinoco, 1956. Minas Gerais. Eu volto amanhã com mais um No Repique da Viola. Até lá, fique ligado. A Canal Mais, é lógico.
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2: 8:01.
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2: 8:04.
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11: Do Maurozinho e do Ninão, os filhos de Goiás, 1972, Alma Ferida.

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6: 8:40.